9h49.

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11:33.

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4h23.

0: 5:10.
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0: 2019.
1: Essa é uma história que já deixou muita gente comovida. Fala sobre um homem que achava que na sua vida muitas coisas para ele não fazia sentido. É a história de um fazendeiro, um homem sem coração, mas que um dia pagou caro pelo seu desprezo e a sua ingratidão. Dos 4 filhos que teve, 3 ele trazia na palma da mão, com carinho e muita bula, e o outro era a caçula, que seria sua sina. Só porque ela era menina, ele não escondia sua decepção. E para todos ainda dizia que filho tinha que ser homem, que era para ajudar o pai na lida, e que um dia seria dono do seu próprio chão. E que filho e mulher era um atraso de vida, além de não servir para lida, não saberia dar ordens e jamais poderia um dia ser um patrão. Em todo canto que ia, os 3 filhos ele levava, só que a menina ele desprezava, e ela entristecida chorava escondida, em seu canto ficava, sabendo que o maior erro da sua vida era ter nascido mulher. Essa era a única culpa que ela carregava. Mas um dia, já cansada do desprezo que ela sofria, chamando seu pai de um lado, a verdade ela dizia: meu pai, o senhor me viu nascer, mas nunca me considerou. Eu já ouvi muito o senhor dizer que o seu maior orgulho é a sua fazenda de gado e ver os seus filhos do seu lado, no lombo de um cavalo ou em cima de um trator. Mas é só dos meus irmãos que o senhor tem falado, porque comigo o senhor nunca se importou. E nesse momento, dos olhos da menina, uma lágrima rolou. Mas ela continuou seu pensamento e, mesmo chorando, ainda falou: eu podia muito bem ter nascido menino, talvez tenha sido esse o erro do meu destino, que eu acho que ele não me ajudou. Mas agora eu vejo que ter nascido a sua filha foi mesmo um engano. Eu já tenho 12 anos e nunca ganhei um beijo e um abraço do senhor. E é com a alma ferida e com o coração queimando em brasa que eu vou embora desta casa. Eu vou sair de vez da sua vida. Ele ouviu as palavras daquela pobre menina, mas não se comoveu com as suas lágrimas e ainda falou: eu nunca ouvi tanta bobeira, tanta coisa para eu fazer, e eu aqui perdendo tempo com as suas besteiras. E se você quer saber, filho mesmo eu só tenho 3, e já que você quer ir embora, pode ir embora de uma vez. E ela se foi, pegou a estrada e foi embora, só levando uma sacola com as roupas que ela usava. Nunca mais mandou notícia e nunca mais voltou. Alguns anos se passaram e o fazendeiro começou a ver de perto a sua sina. Dos filhos que sempre adorava, não foi bem o que ele esperava e começou a sua ruína. E mais um tempo depois, o fazendeiro foi perdendo seu dinheiro, enquanto a doença matava os seus bois. Os filhos que ele tanto adorava só pensava na farra e na liberdade que tinha, pra fazenda não ligava. Passava o ano inteiro festando e assim foram gastando todo o dinheiro que tinha. O fazendeiro foi ficando desesperado, seu sangue fervia nas veias, gastando com advogado pra tirar seus filhos drogados da cadeia. Depois de velho e cansado, ele se viu um homem derrotado. Abandonado pelos seus próprios filhos, ele se viu só, num buraco negro e profundo, desprezado por todo mundo, completamente só e endividado. E a sua fazenda, que já foi um dia o seu reino encantado, ele teve que vender para um comprador de um outro estado, que cobriu a oferta que foi dada e aceitou as condições que ele pedia, que ele só venderia a propriedade se ele pudesse continuar ali na fazenda, mesmo que fosse trabalhando de empregado, para poder viver ali o resto de seus dias. E com o orgulho ferido, reconhecendo seu fracasso, vendo que tudo aquilo que foi construído agora já não passava de um sonho perdido, que foi destruído pelos seus filhos e que fez dele um simples empregado, velho e cansado. Um certo dia ele estava sentado debaixo de uma árvore, admirando tudo aquilo que já foi seu. Foi quando ele recebeu o recado que ele ia ser dispensado. que no escritório da fazenda compareceu. Quando ele foi chegando, já foram lhe falando. Já está pronta a papelada e só falta a assinatura do senhor. E ele, nervoso, já foi respondendo. Fique sabendo, sua secretária, que tudo isso aqui um dia foi meu. E que no dia em que eu vendi essa fazenda, o comprador estava sabendo que eu ficaria aqui trabalhando de empregado. E o corretor me avisou que ele tinha concordado. Disse que ele morava em outro estado, sendo que na verdade eu ainda nem o conheço, porque nem sequer aqui ele nunca apareceu. E pode dar um recado para esse seu patrão, sua secretária. Diga a ele que nesse chão ainda vou ser enterrado e eu não vou assinar nenhum papel de demissão. E ela então respondeu: o senhor está muito enganado na sua decisão. O senhor entrou aqui me chamando de secretária, não sabe nem o que está dizendo. Eu é que sou a proprietária dessa fazenda e você é meu empregado. Nisso, ele abaixou a cabeça e ficou calado, mas depois respondeu: eu nunca na minha vida me senti tão humilhado. Pode me dar a papelada que eu assino minha demissão. Eu prefiro pegar a estrada do que ter que chamar uma mulher de meu patrão. Aí ela tirou da gaveta os papéis e uma caneta e colocou na sua mão. Depois que ele assinou, ela então se levantou e disse assim para ele: o senhor parece que está chorando. Se o senhor quiser agora, pode ir andando, que eu tenho mais o que fazer. Ele foi saindo cabisbaixo lá para fora, sabendo que ia embora, mas sem ter o rumo certo. Sua vida virou um deserto e ele se sentia agora realmente um velho desamparado. E nisso foi chegando um garotinho do seu lado e foi dizendo: por que é que o senhor está aí parado chorando, enquanto a minha mãe também chora lá de dentro te olhando? Eu nunca vi ela maltratar o empregado, mas o senhor pode ficar sossegado e não precisa chorar mais não, que ela já tá vindo aí e na certa vai lhe pedir perdão. E ele, quando viu ela se aproximando, já foi dizendo: eu não preciso do seu consolo e muito menos do seu perdão. A senhora é rica e fazendeira e eu sou velho que já não tenho mais nada.

foi o sinal da minha chegada, mas que hoje me aponta a estrada, que por ironia será o meu ponto de partida. Eu já tô indo embora, já até peguei minha sacola, e a senhora já pode cuidar dos seus empregados, que eu não

faço. E se o senhor ainda não está me reconhecendo, eu vou te contar toda a verdade. Um dia eu também fui tão humilhada e desprezada pelos meus pais e meus irmãos, que aos 12 anos de idade eu tive que pegar a estrada, só levando amargura e solidão. Eu fui dizendo pra mim mesma que um dia eu me vingaria, que quando eu vencesse na vida, eu voltaria e mostraria pra todos o meu valor. Mas eu já estou vendo nos olhos do Senhor, nas lágrimas que estão caindo, que o Senhor...

aumenta a nossa dor. E por favor, meu pai, chega de chorar. Não vamos mais sofrer. Me dê um beijo, um abraço. Que um abraço e um beijo eu também quero te dar. O mundo me ensinou a viver e a vida me ensinou a perdoar. Por isso o senhor não precisa mais ir embora. O senhor já tem a sua fazenda de volta para cuidar. E pro senhor melhor entender, eu faço questão de lhe mostrar que os papéis que assinou agora há pouco na minha mesa, e que nervoso o senhor nem leu antes de assinar, não era sua demissão, era a escritura da fazenda que eu estou lhe devolvendo em suas mãos. Esse é o presente que eu queria te dar. E comigo o senhor não precisa se preocupar, que eu estarei aqui bem perto, em outra fazenda que eu acabei de comprar. E já que o senhor não vai mais embora, me dê então sua sacola, que o seu neto também quer lhe abraçar.

0: honrado. Só então pra ele a sua vida finalmente fez sentido.
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5:38. Madalena pecadora era naquela ocasião chamada nos palácios rainha da perdição. Dominava a nobreza e os nobres na ilusão, até mesmo se ajoelhavam alucinados de paixão. Um dia, vendo Jesus falar em amor e perdão, compreendeu o próprio erro numa espiritual visão. Renunciou à vida alegre para a sua libertação e distribuiu suas joias aos mendigos da região. E seguiu o Nazareno pelos mais longos caminhos, sofrendo por ver o mestre com a coroa de espinhos. Até que os judeus mataram, sem nenhuma piedade, sua mais linda esperança,

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0: paciencia, ¿no?
1: Pode entrar, Isan. O que é que tu quer?
0: Esse japonês está muito atrapalhado, não? Vida japonês muito horrorada está, não? Murchou tomate, berinjela também murchou. O japonês não está com a diferença, senhor.
1: Primeira coisa, eu quero saber qual é o teu nome.
0: Se chama Takakara no coxo.
1: Seu coxo, sim, presta atenção no que vou dizer.
0: Preste.
1: Tu tá vendo esse copo d'água?
0: Sim, senhor.
1: Tu tá vendo essa mulher no fundo do copo?
0: Esse mulher tá.
1: Essa é a causadora da tua derrubada.
0: É.
1: Agora tu vai procurar essa mulher.
0: Sim, senhor.
1: E vai se casar mais ela.
0: Sim, senhor.
1: Só assim as coisas vai voltar pra você, certinho como era.
0: Sim, senhor.
1: Porque ela enterrou um sapo na porteira da fazenda e enrolou a tua vida.
0: Sim, senhor. Garantido. O japonês agora casa corinho, corinho.
1: Saravá, meu filho, saravá.
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10: Muito bem, pessoal, estamos de volta.

Olha a hora, gente, olha a hora, 6:05, 6:05 agora. Vem aí já já a nossa motivação para um dia melhor. Fica ligado.

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chegou esse momento tão especial do nosso programa. Eu particularmente amo esse quadro Motivação para um Dia Melhor. Olha o título da mensagem de hoje: Tudo Falha, Cristo Permanece. Livro de Mateus, capítulo 11, versículo 28. Lá diz assim, olha: Vinde a mim todos os que estáis cansados e sobrecarregados, e eu vos aliviarei. Olha que promessa maravilhosa do Senhor Jesus, não é isso? Olha, há dias em que o coração fica cansado, a paz desaparece e parece que ninguém consegue entender aquilo que estamos vivendo, não é assim? Mas sentir-se perdido não significa estar abandonado, viu, meu amigo, minha amiga? Precisamos saber diferenciar isso. Olha, José também passou por momentos em que não entendia o que estava acontecendo, mas Deus continuava conduzindo sua história. O que parecia rejeição e sofrimento acabou se transformando em propósito e vitórias. Talvez hoje você também esteja enfrentando uma dor que ainda não consegue explicar. Não desista, porque o caminho está escuro. Deus não precisa que você enxergue tudo. Deus precisa simplesmente que você confie nele. Quando nossas forças acabam, Cristo continua sendo aquele que consola, que sustenta e transforma. Eu quero falar para você, meu amigo, para você, minha amiga, entregue a ele aquilo que tem tirado sua paz. Inclusive aquilo que você não consegue resolver sozinho, sozinha. Comece esta sexta-feira colocando seus passos nas mãos de Deus e permita que ele cuide do que está além das suas forças. A dor de hoje não precisa ser o capítulo final da sua história. Continue caminhando com fé, porque Deus pode transformar aquilo que hoje parece vazio em uma nova razão para sorrir. Acredite, meu amigo, minha amiga, nos planos desse Deus maravilhoso, esse Deus que nos colocou aqui na terra. Deus nos fez porque é um sonho de Deus, plano de Deus. A palavra de Deus diz que nós somos sonho de Deus. E muito em breve nós seremos felizes para sempre. Assim diz a palavra do Senhor. Eu quero aproveitar para deixar uma frase especial para você, meu amigo, para você, minha amiga, que está me ouvindo agora. Olha, quando eu não sei o caminho, confio em quem conhece o caminho. Guarde essa frase maravilhosa aí no seu coração, para que Deus possa continuar abençoando a sua vida todos os dias. E que você acredite cada vez mais nas promessas e nos cuidados desse Deus maravilhoso, que cuida de mim, que cuida de você, com tanto amor e tanto carinho. A Mariana e o Silmar Correia vão cantar uma linda canção, o título Somente Cristo. É linda essa canção. Vamos meditar nessa letra. Bom dia, meu amigo. Bom dia, minha amiga. Deus abençoe o seu dia.

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4: Tudo bem, tudo certo, pessoal. Estamos de volta.

0: Olha a hora, gente, olha a hora. 6:20, 6:20 agora. Bom dia! Pra você, uma excelente sexta-feira. É, bora, bora.
1: Sexta-feira, hashtag graças a Deus.
0: É, graças a Deus. Né, o último dia da semana aí de trabalho, ou penúltimo, né? Semana que vem, feriadão, hein, Dom Maria?
2: O quê? Não acredito.
0: É, semana que vem, segunda-feira, feriadão. Mas eu estarei aqui no Alvorecer na segundona, viu, gente? Segunda, terça-feira estarei fazendo o programa Alvorecer feito pra você. Não pense que você vai se livrar de mim na segunda e na terça. Tá? Não pense que vai se livrar de mim na segunda e na terça, porque eu estarei aqui. É feriado, mas eu estarei fazendo o programa Alvorecer feito pra você. Tá bom? Combinado? Ó, deixa eu trazer mais algumas mensagens aqui. Vamos lá, muitas e muitas mensagens. Nosso WhatsApp 6399156234. O Edson Moura tá dizendo: bom dia, Léo Vieira, toca aí pra mim As Borboletas com as Irmãs Freitas. Edson Moura tá dizendo: vai, Palmeiras. Um abraço, meu querido. Obrigado, tudo de bom pra você. Felicidades, viu? Hilton Ribeiro, bom dia, querido.
3: Olá, meu amigo Léo Vieira, bom dia.
0: Bom dia.
3: E o Hilton Ribeiro.
0: Ao Hilton
3: Léo,
0: Ribeiro.
3: Toca pra nós aí, com Lady Laura, Milagre no Caixa 7, o Alô, Quinta do Leite, Sebastião Cândido, Neto Trajano, Jesus Pereira, Silvio Boiadeiro, Márcio no Alto da Serra, Taquara do Sul.
0: Certo.
3: E todos que estão ligados na Unitins FM. Bom dia.
0: Valeu.
3: Boa sexta-feira.
0: Bom dia, meu querido. Pra você também. Meu amigo Deusvaldo, direto do Estadão de Goiás, está dizendo: bom dia, Léo Vieira. Gostaria de ouvir música com o trio Parada Dura, aliás, é Telefone Mudo, né? Telefone Mudo, maravilha. Eu vou tocar com, ele não falou o cantor ali, ele falou: gostaria de ouvir música Telefone Mudo. Vou tocar com Bruno Marrone. Será que tem ela aqui com Bruno Marrone? Cadê? Telefone Mudo, vai pra você já já, tem com Bruno Marrone, tá? Já já vai pra você essa moda boa. Telefone Mudo, cadê? Não, vou tocar com Leonardo e Eduardo Costa. Pronto, já mudei, vou tocar com Leonardo e Eduardo Costa pro meu amigo Deusvaldo, direto do Estadão de Goiás. Alô, Vilonei, bom dia, meu querido.
4: Bom dia, meu amigo Léo Vieira. Vilonei, tá aguardinho, tô cantando, sintonizar aqui agora, Léo. Acordei agora um pouco, fiz um cafezinho. Léo da Lupinha, bicho, é Maiara de Abreu, Carla Morena cuidando da bebê Serena, Deus do Mar, Jota Júnior, Pepe do Rádio da de Férias, Léo Vieira, que é você, Tina Santos, e pra toda aí da rádio, uma boa sexta-feira, que Deus abençoe a nós.
0: Amém,
4: bom
0: querido,
4: sábado,
0: amém.
4: Amanhã, bom domingo, e até segunda, e vamos junto, meu amigo.
0: Vamos que vamos. Pois,
4: deixa eu botar a música pra mim de...
0: Qual é?
4: Barreira de Cadeira Amiga.
0: Ok,
4: tá
0: bom, valeu, meu querido. Bração pra ele, Vilonei. Jordana tá aqui, tá dizendo bom dia. Bom dia especial pra Jordana, obrigado pela companhia, pela audiência. Meu amigo Adelino de Monte do Carmo também tá dizendo bom dia com Jesus, amém, meu querido, bom dia pra você também. Grande Adelino da Guarda Municipal de Monte do Carmo, um abraço, viu? Tudo de bom. Quem mais aqui? Flávio Galvão tá dizendo bom dia, meu amigo Leoveira, tem um ótimo dia, abençoado, amém, meu querido, que o dia seja abençoado para todos nós. Obrigado pela audiência, pela companhia, tá bom? Moisés Rodrigues está dizendo bom dia, Léo Vieira, nesse dia de hoje. Estou muito feliz, né, por estar com saúde e agradecer a Deus por estar completando mais uma década. Que Deus me proporcione e me conserve sempre assim, igual sou até hoje. Obrigado, e Deus. Como é que é? E Deus. Deus e eu, será que é Deus e eu, gente? Não entendi aqui, aquele confundiu aqui a mensagem. Deus, peço que rode a música pra mim, qualquer uma. Muito bem, agora sim, agora entendi. Moisés, um abração, viu, meu querido? Moisés Rodrigues, né? Moisés Rodrigues, gente boa, gente finíssima. Um abraço, querido, tudo de bom. Alvorecer.

0: Alô, alô, você que é de Câncer, de 21 de junho a 21 de julho.
1: Olha, dia de organizar a vida e pensar nos próximos passos, tá? Olha, no dinheiro pode aparecer uma oportunidade para melhorar os ganhos. Já no amor, você estará mais conservado e, ou melhor, conservador e querendo entender melhor os seus sentimentos. Os números da sorte para hoje, anota aí, são 12, 27, número 36 e a cor é roxo.
0: Atenção, leoninos, chegou a hora do seu horóscopo, de 22 de julho a 22 de agosto.
1: Atenção, leão, olha, seu carisma estará em alta, principalmente pela manhã. E você pode chamar bastante atenção. Já no dinheiro, pense bastante antes de gastar, tá bom? No amor, conversa e contatos podem trazer um clima gostoso. Os números da sorte para hoje são 0413, número 31, e a sua cor para hoje é violeta.
0: Atenção, virginiano e virginiana, de 23 de agosto a 22 de setembro.
1: Olha, dia movimentado com boas chances de mostrar o seu potencial e encarar mudanças. Olha, no amor, conversas mais profundas podem aproximar você de alguém. À noite, procure descansar e não se cobre tanto, viu? Os números da sorte, anota aí, são 18, 47 e 54. E a sua cor para o dia de hoje é preto.

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8: Muito bem, pessoal, estamos de volta, excelente manhã pra você, vamos que vamos, né? A sexta-feira chegou, graças a Deus, hein? Bora

0: Pô, não tem como ficar desanimado na sexta-feira, né? Só pra quem tá realmente cansado, né, Rainha?
1: É,
0: pra quem tá cansadíssimo, né? Talvez trabalhou demais durante a semana, né? Já não aguenta muita coisa nessa sexta-feira. Às vezes tá desanimado, né? Mas a maioria das pessoas estão aí animadíssimas. Afinal de contas, vem aí o finalzão de semana e feriado prolongado, né?
2: O quê? Não
0: acredito. É, Dona Maria, vem aí o finalzão de semana, feriadão pela frente, coisa boa demais, graças a Deus, não é isso? Bom, deixa eu trazer aqui mais recadinhos, mais mensagens aqui do nosso WhatsApp. Manda a sua mensagem também e aguarda aí, agora que vamos chegar. Deixa eu falar com o Valeriano aqui. Fala, bom, meu querido. Bom dia, meu amigo.
3: Amor, desculpa. As irmãs Rodrigues, no meu colchão você não dorme mais. Eu falei isso pra Mariana, Dona Rita de Cássia, Dona Silva, Luzeni, minha esposa, Cleonice Silva Nova, casal Raiz, Rael Júnior, Jânio Silva, Isabel Jaú, Mariana do Forró, Dona Divina, Cheirão, na Chacarregata do Espaço, Miguelão da Serapa, Sol 10, e todos que estão ouvindo o programa e para toda a galera da animação.
0: Tudo bem, obrigado, meu querido, abração pra você, tudo de bom, Valeriano de Porto Nacional, gente boa, gente finíssima. Quem mais aqui comigo? Bom dia, bom
4: valeu,
0: dia.
4: Valeu, Elzinho.
0: Bom dia, Elzinho, bom dia, Elzinho. Bom dia.
4: Bora, Elzinho, hoje já pode, né?
0: É, como é que é, rapaz? Como é que é?
2: O quê? Não acredito.
4: Bora. Aqui na de buia do gado já.
0: Isso, vai de buiando.
4: Elzinho, bom dia pra você.
0: Bom dia, querido.
4: Pra todos os ouvintes da Unitinda FM.
0: Bom trabalho.
4: Bom dia pro meu amigo Bigode. Tá aqui isso. Comigo hoje na boleia.
0: Ei, Bigode.
4: Vai me auxiliar aí nas entregas hoje.
0: Maravilha.
4: Esse é o cara,
0: aí sim.
4: É o cara das entregas hoje. Manda uma banda boa pra ele aí. Manda Rick Rene. Escolta de vagalume aí pra ele. Ele ouviu aqui na boleia.
0: Valeu, meu querido. Escolta de vagalumes, bração, bração pra vocês aí, bom trabalho, viu? Boa entrega pra vocês aí, um abração, tudo de bom. Israel e companhia, quem mais aqui comigo? Bom dia.
5: Bom dia, Léo Vieira.
0: Bom dia, meu amigo. Tudo bem, querido?
5: Aqui é o Ricardo, vigilante.
0: Ricardo. E aí, campeão?
5: Queria pedir uma música aí.
0: Qual é a moda?
5: Eu oferecer pro meu amigo Euclides, lá da cidade do Fundo.
0: Legal. Quem mais? E...
5: Menino da aldeia.
0: Ah, opa, maravilha, meu querido. Bom demais. Obrigado, viu? Pração. Dona Miriam, bom dia.
6: Bom dia, Leozinho.
0: Bom dia, Dona
6: tudo
0: Miriam.
6: Tudo bom com você, meu filho?
0: Tudo na paz, Dona Miriam. E a senhora?
6: Tá tudo bem?
0: Tudo na paz, graças Leozinho, a Deus.
6: Comigo está tudo bem, graças a Deus.
0: Que bom, que bom.
6: Estou me recuperando cada dia mais. Cada dia mais eu estou melhor.
0: Amém, isso Leozinho, é bom,
6: toca
0: viu?
6: Toca pra mim aí. Ah. Amanda Escondido, com Teodoro Sampaio.
0: Ok.
6: Por favor, fica com Deus, meu filho.
0: Com Deus, Dona Miriam. Um abração pra senhora também. Fica com Deus. Um abraço, tudo de bom, obrigado. Quem mais? Marcos.
7: Bom dia, meu amigão. Léo.
0: Bom dia.
7: Acertou com saudades. De sem dinheiro, mas não pagamento
0: sem ainda. Sem dinheiro.
7: Vamos aproveitar o feriadão aí. Aqui é o Marcos
0: da Cidade da
7: Lapada. Você tem aquela música, o carro velho.
0: Carro Leonardo velho.
7: Tanto ela. Limões também, tanto ela. E o Nexo Limões, tá? Vê qual melhor cantor isso se tiver aí no seu,
0: tá okay,
7: seu sistema,
0: querido.
7: Tá bom?
0: Combinado.
7: Obrigado, de gratidão. Coração das 5 horas. Agora vou esperar a motivação pro dia melhor. 6 e 7. É bom demais, Leozão.
0: Já foi, sábado, já foi.
7: Sábado, domingo é no Alto Alance. Olha lá, sábado
0: isso.
7: Família, no Alto Alance. Sábado,
0: verdade.
7: 6 horas também. Falou, obrigado por tudo.
0: Exatamente.
7: Gratidão. Bom final de semana, bom feriadão. Você vai trabalhar segunda e sexta?
0: Segunda. Tô aqui.
7: Saudação pra todo mundo aí. Tchau, tchau.
0: Valeu, Marcos. Um abração, querido. Ó, segunda-feira tô por cá, viu? Pode chegar aqui. Elvira tá ao vivo no nosso programa Alvorecer na segunda-feira, sim, tá bom? Ô, Francisco, tudo bem, querido?
8: Bom dia, meu amigo Graveiro. Uma sexta-feira abençoada pra nós.
0: Amém, meu
8: querido. Nasceu o Aldo ontem, mas não deu certo.
0: É, ontem Graveiro, não deu tempo.
8: Pra nós aí um modão aí de Romineiro e Marciano aí, um modão apaixonado.
0: Certo.
8: É pra minha esposa Luzinete.
0: Isso.
8: O amigo do Dedo Irmão Dulce, Batistão, João Ronaldo Noleto, Mauro da Aurene 4, toda
0: bem.
8: A turma do Detan, Dona Helenilza, Itacoaralto, meu amigo velho lá de Silvanópolis, toda a galera da animação e todo mundo que gostar da música aí, meu
0: valeu,
8: amigo,
0: meu
8: muito
0: querido.
8: Obrigado,
0: um
8: uma sexta-feira abençoada pra nós, bom dia.
0: Bom dia.
8: Deus te dê muita paz e saúde, meu irmão.
0: Amém, querido, pra você também, tudo de bom e uma sexta-feira só de alegrias, tá? Acordei.

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3: Vamos lá, estamos de volta. Excelente manhã para você. Obrigado pela audiência e companhia, hein?

0: desse jeito é só modão, gente. Olha a hora, hein? 6:48, 6:48, seguimos juntos até as 8 da manhã. Eu, você e a nossa.
1: Sexta-feira, hashtag graças a Deus.
0: É, pode comemorar porque chegou ela, a tão esperada sexta-feira, véspera de feriado, aí fica melhor, né, Dona Maria?
2: O quê? Não acredito.
0: Véspera de feriado, aí sim, rapaz, a sexta-feira fica ainda mais especial, não é isso? Bom, vamos lá então, deixa eu trazer mais algumas mensagens, já vou trazer as previsões para os signos de Libra, Escorpião e Sagitário. Logo mais nós teremos também o horário eleitoral obrigatório, né? Já às 7 horas da manhã, tá bom? Ó, quem tá comigo aqui deixando recadinho é a Josélia Pereira, Fazenda Deus Me Deu, lá em Miracema. Tá dizendo, oi Léo, olha, eu sou aliás, aqui quem mandou foi a Juliana, né? Mas ali o nome do WhatsApp tá Josélia, aqui quem mandou a mensagem foi a Juliana, tá dizendo, sou ouvinte sou ouvinte desde que eu tinha 6 anos, sou ouvinte desde que eu tinha 6 anos, olha que legal, rapaz, eu amo ouvir o seu programa, né, o seu bom dia, todo animado, todos os dias, eu sempre levanto esse horário, né, pois tenho que ir pra escola, hoje eu tenho 12 anos, você poderia tocar Olhos Verdes, olha aí, rapaz, que legal. Ô, Juliana, um abraço, viu, princesa, pra você, olha, desde os 6 aninhos de idade ela ouve Léo Vira, ou seja, 6 anos aí, ela vem acompanhando o programa, né, Juliana? Abração, viu? Tudo de bom pra você, obrigado pelo carinho da audiência e da companhia. Olha, só não vou tocar porque você pediu aqui Amado Batista, né? E nós não tocamos o Amado Batista porque não é sertanejo. Mas tem outra música aí do Olhos Verdes, se eu não me engano, com João Paulo e Daniel, viu? Olhos Verdes, eu não sei se é a mesma música. Mas se você me permitir, eu posso tocar aí João Paulo e Daniel pra você, tá bom? Obrigado pela sua audiência aí durante esses 6 anos. Que coisa maravilhosa, né? Que coisa boa. A Juliana que acorda cedo, aliás, a gente acorda você, né, Juliana? Pra ir pra escola, a gente sempre tem o nosso despertador aí pra criançada. Às 6:30 da manhã a gente manda aí pra criançada acordar pra ir pra escola. E a Juliana faz parte dessa história também, né, Ju? Um abraço, tá bom? Obrigado pela companhia. Quem mais? A Odília tá aqui com a gente, bom dia pra Odília, obrigado pela companhia, pela audiência. O nosso amigo Luiz Charles, lá de Taquaralto, tá ouvindo a gente, tá dizendo, manda abraço pra nós, bom dia pra você também, meu querido, um abraço, obrigado pela audiência, pela companhia. Emival Correia, rapaz, uai, já tá tomando um cafezinho? Ah, mas o que é isso aí de café da manhã? Tá dizendo aqui, ó, bom dia, meu amigo Léo Vira, vamos lanchar pra começar o dia, manda um alô especial pra nós aqui na nossa marcenaria, no Jardim Querida, em Porto Nacional, qualquer música do Chico Rei Paraná, só pra curtir, obrigado e que Deus te abençoe sempre, já estou aqui, né, atrás do Pix, sextou, valeu, meu amigo, é isso aí, viu? É isso aí. Agora deixa eu ver, eu fiquei curioso pra ver que lanche é isso aqui, rapaz, que ele tá lanchando já, tá parecendo um torresmo, será que é um torresmo já essa hora? Tá aparecendo, viu? Parecendo um torresminho, olha aí, rapaz, parece que é. Valeu, Emival, um abração, meu querido, pra você, né, e bora atrás do Pix, né, meu querido, vamos atrás do Pix. Muito bem, um abração. Ô, Israel Júnior, bom dia, querido.
3: Bom dia, meu amigo.
0: Bom dia.
3: Bom dia, meu amigo Carlão, bom dia, meu amigo Damião. Bom dia, meu amigo Valeriano e dona Rita de Castro, do Porto Nacional. Bom dia, bom dia. De quebra, toca pra nós aí, meu amigo César Minotti e Fabiano Ciumenta, ok? Desejo a todos os seus ouvintes um ótimo fim de semana abençoado e tchau, obrigado. Israel Júnior da 44.
0: Valeu, Israel, um abração, meu querido, pra você, tudo de bom, felicidade sempre. 6:52, 6:53, já mudou ali o digital, e agora vem aí as previsões para Libra, Escorpião e Sagitário, vamos lá.
4: Libra, os astros falam com você, de 23 de setembro a 22 de outubro.
0: Muito bem, olha, amanhã está ótima para novos contatos, parcerias e negócios, tá? Olha, no amor, uma conversa madura pode fortalecer a relação ou abrir espaço para um novo romance. Olha, evite ficar pensando demais, tá bom, Libra? Os números da sorte para hoje são 23, 32 e número 41 e a cor é azul.
4: E agora, as previsões para o Escorpião, de 23 de outubro a 21 de novembro.
0: Atenção, Escorpião, olha, a sua criatividade, iniciativa e poder de negócio estão fortes, viu, nesse dia de hoje. É um bom momento para resolver questões financeiras e mostrar os seus talentos também. Olha, no amor pode surgir uma conexão intensa e inesperada. Os números da sorte para hoje, 08, 44 e 53. E a sua cor para hoje é azul claro.
4: Alô, alô, Sagitário. De 22 de novembro a 21 de dezembro.
0: Atenção, Sagitário. Olha, trabalhar em equipe e trocar ideias pode trazer bons resultados, né? A sorte aparece principalmente pela manhã, através de uma conversa, viagens ou oportunidades inesperadas, tá? Olha, no amor, o charme está em alta. Atenção para os seus números da sorte para esse dia de hoje, são 50, 51 e número 60, e a sua cor para hoje é creme. Muito bem, agora são 6:55, 6:55. Já tomou um cafezinho hoje, não? Aqui, ó, cafezinho. Tá servido o nosso cafezinho pra você que acompanha a nossa Unitins, a mais ouvida do Tocantins. Pessoal, é o seguinte, agora vem aí, vou deixar aqui tocando a Chitãozinho Chororó. Essa música é linda, inclusive, Te Esquecer é Impossível. Essa música é sensacional, vamos ouvir ela e daqui a pouquinho, depois dessa moda, vem aí o horário eleitoral obrigatório, tá? E aí a gente volta às 7:25, às 7:25, a gente retorna aí com o nosso programa Alvorecer, tá bom? Combinado?

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0: Olha a hora, gente, olha a hora. 7:26, 7:26, agora estamos de volta. Esse é o seu programa Alvorecer na sua.
1: Hoje é sexta-feira.
0: Sexta-feira boa, sextamos, estamos juntos. Até as 8 horas da manhã, programa Alvorecer feito para você, música, informação e, claro, a sua participação pelo nosso WhatsApp 63 99 15 62 34. Obrigado você que acompanha a nossa Unitins, a mais ouvida do Tocantins. Alguém pediu o César Menotti e Fabiano, não foi? Ciumenta, não lembro agora. Será que foi o Israel que pediu essa moda aqui? Não tô lembrado mais quem foi que pediu. Ciumenta, e nós vamos ouvir agora, daqui a pouquinho. Nós temos aí as últimas previsões para os signos. Vamos lá.

0: Bem, tá aí os meninos César Menotti, Fabiano Ciumenta. Gostou, rainha?
1: É, claro.
0: Gente, olha agora, são 7:29, 7:29. Vamos trazer o... Vamos mandar os parabéns aqui pros aniversariantes do dia, tá na hora, né? Olha, hoje nós estamos vivendo uma sexta-feira, dia 4 de setembro de 2026. Hoje é Dia Mundial da Saúde Sexual. Hoje também é dia do serventuário. Hoje também é dia da Lei Eusébio de Queiroz, tá? Os nascidos no dia 4 de setembro pertencem ao signo de Virgem, regidos pelo elemento Terra, e possuem características marcantes ligadas à organização, ao protagonismo e ao cuidado com os detalhes, tá bom? Falando um pouquinho sobre a sua personalidade, agora nós vamos mandar aqui os parabéns para quem tá no Facebook Léo Vieira, na página Alvorecer, e também os famosos que hoje estão soprando velhinhas, tá bom? Então, para você, meu amigo, você, minha amiga, receba o nosso abraço, o nosso carinho e parabéns! Ó, quem tá aniversariando hoje é a Stephanie Santos, parabéns para ela, muitos anos de vida, saúde e paz. Priscila Santos também está aniversariando hoje, parabéns, viu? A Poli Silva também está aniversariando hoje, muitos anos de vida, saúde e paz. A Josileide Soares também aniversariante do dia de hoje. E o Noé Dias, rapaz, também está aniversariando hoje, parabéns, tá bom? Ó, os famosos são a Leia Mendonça, ela é cantora, compositora, pastora e escritora brasileira, parabéns para Leia Mendonça. A Vanessa Alves é atriz e dubladora brasileira, também está aniversariando hoje. O Robson Caetano é ex-velocista brasileiro, parabéns ao Robson Caetano. A Flor Fernandes, apresentadora de televisão, também está aniversariando nessa data. Joana Lima Verde, já viu Lima Verde? Pois é, Joana Lima Verde, é isso aí. Atriz brasileira que hoje está aniversariando, parabéns para ela. A Francisca Queiroz, atriz brasileira que também hoje está soprando velinhas. Olha o José Trace, ele é ator, dublador e apresentador. Hoje também está soprando velhinhas, parabéns para ele. Joana Borges, atriz brasileira, Joana Borges também aniversariando nessa data. Aos aniversariantes do dia, todos que estão nos ouvindo agora, hoje é o seu aniversário, então, ó, felicidades e parabéns!

Bem, muitos anos de vida, muita saúde, muita paz a todos os aniversariantes dessa data de hoje, que Papai do Céu abençoe e repita por muitos e muitos anos, tá bom? Pra você, ó, para

0: Alô, você que é de Capricórnio, de 22 de dezembro a 20 de janeiro.
1: Muito bem, olha, boas ideias podem ajudar no trabalho e até trazer novas formas de ganhar dinheiro. Olha, no amor o clima pode ficar intenso e cheio de química. Olha, só confira tudo com atenção antes de fechar qualquer negócio, tá bom? Os números da sorte são 06, 31 e 59. A sua cor para hoje é rosa.
0: Atenção, aquariano e aquariana, de 21 de janeiro a 19 de fevereiro.
1: Atenção, você do signo de aquário, olha, suas ideias podem render bastante, mas é importante planejar antes de colocar tudo em prática. Contatos e parcerias podem abrir portas. No amor, uma conversa inesperada pode virar romance. Os números da sorte para hoje são 08, 44 e número 59. E a sua cor para o dia de hoje é lilás.
0: Atenção, você que é de peixes, de 20 de fevereiro a 20 de março.
1: Atenção, peixes, olha, seu lado prestativo e dedicado estará em destaque. Uma pessoa experiente pode ajudar no trabalho, viu? Na família, assuntos antigos podem ser resolvidos com mais tranquilidade, mas evite falar sem pensar.

0: coisa boa, tá aí a Ana Castela e Gino e Geno.
1: Não acredito.
0: É, Dona Maria, parceria legal aí da Ana Castela com Gino e Geno, apaixonado por você. Sensacional, né? Boa, boa, gente, ó, 7h41. Deixa eu acionar aqui minha amiga Viviane Goulart. Vem aí o nosso Momento Informação, tá na hora.
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0: Olá com ela, Viviane Goulart, tudo bem, querida? Bom dia, boa sexta-feira, Vivi.
3: Oi, Léo, bom dia para você também, bom dia para os nossos ouvintes. Estou chegando aqui com o primeiro Momento Informação desta sexta-feira, com a notícia de que o INSS ampliou o uso da biometria nos processos de concessão, de manutenção e de regularização de benefícios previdenciários e assistenciais. Essa medida vale para aposentadoria, pensão por morte, auxílio incapacidade temporária, salário maternidade e BPC LOAS. Para novos pedidos, a comprovação biométrica deve ser feita em até 30 dias após a solicitação, quando necessária. Quem já tem a biometria cadastrada na Justiça Eleitoral, na CNH ou na Carteira de Identidade Nacional, pode ter a identificação validada automaticamente. Quem já recebe o benefício não terá o pagamento bloqueado automaticamente apenas por não ter a biometria. Até o dia 31 de dezembro de 2026, quem estiver sujeito à exigência e não tiver o registro biométrico deverá regularizar a sua situação. Há casos de dispensa, como por exemplo, pessoas com mais de 80 anos e beneficiários impossibilitados de se deslocar por motivos de saúde ou de deficiência. Agora a gente muda de assunto, pessoal, porque a Festa da Colheita fortalece empreendedorismo e preservação da cultura do capim-dourado no Jalapão. O Antônio Neves tem mais detalhes.
4: A comunidade quilombola Mumbuca, em Mateiros, realiza entre os dias 11 e 13 de setembro a Festa da Colheita. O evento celebra um dos momentos mais importantes para as comunidades tradicionais do Jalapão e valoriza a cultura quilombola. A programação também reforça a importância do manejo sustentável do capim-dourado, principal matéria-prima utilizada pelos artesãos da região. A festa reúne moradores, artesãos, empreendedores e visitantes, aproximando a cultura, turismo e desenvolvimento econômico. O evento é realizado pela Associação dos Artesãos Extrativistas do Povoado Mumbuca, com parceria do Sebrae Tocantins e da Energisa. Além da

0: celebração cultural, a iniciativa busca fortalecer a renda dos artesãos e ampliar a comercialização dos produtos feitos com capim dourado. Antônio Neves para a Unitins FM.
1: Muito obrigado, Antônio, pela sua informação. Muito obrigada, Viviane Goulart. O Momento Informação volta logo mais às 8h30 da manhã.
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1: Muito bem, 7h44, 7h44 agora. Deixa eu trazer mais algumas mensagens aqui do nosso WhatsApp. Tem muitas mensagens aqui, não vai dar tempo da gente falar com todo mundo. Deixa eu mandar um abraço aqui pro Edmilson, tá mandando bom dia pra gente, bom dia pro nosso amigo Edmilson, obrigado pela companhia, pela audiência. Quem mais aqui? William Santana, fala meu querido, bom dia.
3: Bom dia, Léo Vieira, aqui quem fala é o Willis, estou aqui em Foz do Iguaçu, Paraná, gostaria de pedir uma música aí com o Eduardo Costa, saudade.
1: Saudade.
3: Gostaria de oferecer ela aí para Adélia, esposa do Júnior, no Imperial, para Rosa, para Bebê na Chaca Nossa Senhora Santana, para minha mãe Naísa, no São Francisco, município de Ipueiras, para Zé da Jumenta, Carlão, para Baixinho da Rede, para Maurino Radiador Tocantins, para Adriana, Letícia, Eliseu e William e para todos os ouvintes aí da Unitins FM.
1: Valeu, meu querido, abração, obrigado e bom dia para você também, tudo de bom, viu? Minha amiga Nalvinha, tudo bem, querida? Bom dia, bom dia. Bom dia, minha amiga.
4: Boa sexta-feira para vocês.
1: Obrigado, obrigado.
4: Princesinha. Toda sua família aí, seus amigos, muita paz, muita saúde, boa sexta-feira. Que Deus abençoe você, tá?
1: Amém, querida. Amém. Obrigado.

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0: É desse jeitinho, olha a hora, gente, olha a hora. 7:49, 7:49, de volta ao nosso programa Alvorecer, feito pra você na sua rádio. Bom também.
1: Que tá desanimado, rapaz? Hoje é sextou?
0: É, desanima não, porque hoje é sexta-feira boa, sexta-feira é dia de você abrir aquele sorrisão, afinal de contas, né? O final de semana tá batendo na porta aí, vem em final de semana já acompanhado de um bom feriado, viu, gente? Bom feriadão aí, né? Segunda e terça-feira, segunda é feriado nacional e na terça-feira feriado estadual, é isso, Rainha?
2: É, claro.
0: Muito bem, muito bem. Ó, deixa eu mandar um bom dia especial aqui pra Amanda. Amanda tá aqui com a gente, tá dizendo bom dia, Léo, sextou, é, minha amiga, sextou, bom dia pra você também, Amandinha, Amanda Marques em Santa Teresa com a gente. Meu amigo Carlos Eduardo tá dizendo bom dia, meu amigo, que Deus abençoe o nosso dia, se possível, toca aí pra nós, como é que é? Fera Santa, acho que é Fera Mansa, né? Colocou aqui Fera Santa, mas acho que é Fera Mansa. Zezé de Camargo e Luciano, manda um alô especial ao pessoal da panificadora Pão Francês, um abraço pra vocês aí, e o pãozinho de queijo tá saindo, hein, ô Carlos? Ó o cafezinho aí, ó, pra complementar com o pãozinho de queijo, você mandou a foto aqui que tá bonito esse pão de queijo, deve tá bom, tá bonito aí na imagem, um abração, meu querido, tudo de bom. E mais aqui, Manuel, fala, meu querido, bom dia.
3: Bora,
0: meu querido.
3: Sextou,
0: isso.
3: Bora, sexta-feira, né?
0: Exatamente.
3: Eu dou um bom trabalho pra nós. Vou pedir música, não, porque isso não tá dando...
0: Tá dando tempo, tocar, meu querido, tá, é verdade.
3: Político, né?
0: Verdade.
3: Tá, bom dia pra você.
0: Isso.
3: Bom final de semana, meu amigo.
0: Valeu, Manuel, abração, meu querido, pra você, tudo de bom. 7:51 agora, bora lá, acionando o Luiz Carlos Lula, trazendo agora as notícias do esporte, não é isso, Lula? Bom dia, meu querido.
4: Alô, Léo Vieira, bom dia para você e para todos ligados na Unitins FM, programa Alvorecer. Estamos chegando para falar de esportes. E vamos começar com resultados da Copa do Brasil, quartas de final, jogos de volta. Santos 0, Palmeiras 0, Vitória 0, Vasco 2 e Grêmio 3, Internacional 1. Campeonato Brasileiro Série A, 26ª rodada. Neste sábado, Bragantino e Bahia, São Paulo e Atlético Mineiro e Fluminense e Vasco. Domingo, Coritiba e Mirassol, Cruzeiro e Atlético Paranaense, Internacional e Santos, Remo e Flamengo, Botafogo e Palmeiras e Corinthians e Chapecoense. Léo Vieira, neste fim de semana, a bola rola pela segunda divisão do Campeonato Tocantinense, primeira rodada. Amanhã, São José e Paraíso, no estádio Ribeirão, em Tocantinópolis. E domingo, União de Palmas e Guarani, no estádio Domingos Santos, em Palmas. Mais esportes no programa Esporte Mais. Luiz Carlos Lula, para Unitins FM, sempre com você.
0: Tudo bem, Lula, obrigado, querido, pelas informações do esporte no programa Alvorecer, abração pra você e um bom final de semana, Lula.
5: É, o programa já tá acabando.
0: Tá no finalzinho, meu amigo.
5: Vai dar tchau pra nós.
0: Vou dar tchau, tem muita gente ainda, hein? É, meu amigo, o que tem de mensagem aqui não é brincadeira, vamos lá, ó, quero pelo menos falar o seu nome, tá? Pelo menos falar o seu nome aqui na programação, deixa eu mandar um grande abraço aqui, não vai dar tempo da gente colocar o áudio, mas vamos pelo menos mandar um alô pra você. Minha amiga Sulani Jojo, no Refúgio do Amor, um abração pra eles lá, obrigado pela companhia, pela audiência, obrigado pela parceria aí sempre no nosso programa Alvorecer. Lindomar do Assentamento Prata, já mandando foto de piqui, gente, aqui pra gente também, fotinho de piqui, viu?
6: É, não acredito.
0: É, rapaz, falar em piqui, ontem o meu amigo Lucivan me trouxe mais uma dúzia, né, Lucivan? Mais uma dúzia, rapaz, de piqui. Ô, Lucivan, um abraço, querido, perdão, não lembrei de mandar alô pra você aí no decorrer do programa, mas tô lembrando agora que eu vi aqui o Lindomar apostando piqui, viu? Abração pro meu amigo Lucivan de Fátima, tá sempre ouvindo a gente, né? E na correria, né, Lucivan? Na correria do dia a dia. Minha amiga Idê de Taquaruçu Grande, gente, tá aqui também comigo, obrigado, Idê. Um abração, querida, pra você. Marcelena, direto de Uberlândia, Minas Gerais, com a gente também, obrigado pela companhia. A Ivone Nogueira também tá com a gente, né, Ivone? Um abração, querida, pra você, não deu tempo da gente abrir aqui a imagem. Flávio Araújo também tá com a gente, abração pra ele, obrigado pela audiência, pela companhia. Deixa eu ver quem mais aqui. A Rosa também, a Rosa deve ter dado, deve ter sonhado ontem, viu, gente? Mandou mensagem pra gente aqui, não, não dá pra ouvir o áudio, viu, Rosa? Mais um abração, minha querida, pra você. Na segunda-feira, provavelmente, a gente consegue ouvir o seu áudio também, tá bom? A minha amiga Ivanilde Lobo tá com a... Ó, o Louro, rapaz, o Louro tá na mesa, né, Ivanilde? Tá na mesa aí, já esperando, sabe o quê? Um cafezinho, Louro. Pera aí, Louro, aqui, ó. Aí, ó, cafezinho pro Louro. Aí, dá uma esfriadinha no café, viu, Ivanilde? Esfriou o cafezinho pra ele aí, viu? Bração, bração, tudo de bom. Chapeuzinho vermelho, meu amigo Otacílio, um abração pra ele, obrigado pela audiência, companhia. Minha amiga Adelaide Oliveira também tá desejando aqui bom final de semana pra ela também, viu, Adelaide? Pra você um bom final de semana. Quem mais? Josafá Machado também tá com a gente, abração pra ele, tudo de bom, obrigado pela companhia. Nossa amiga Iris Cardoso tá na Espanha, gente, tá ouvindo o programa Alvorecer também, né, Iris? Um abraço, querida, pra você, tudo de bom e bom final de semana, tá ok? Quem mais? Maria de Jesus também tá aqui, abração pra ela, abração pra todos, viu, Maria de Jesus, ouvindo aí o programa. Minha amiga Elisângela da Fazenda Frigovale tá dizendo bom dia, Leozinho, sextou, Leozinho, bora tomar café? Bora tomar um cafezinho aí, ó, pra você, ó, cafezinho Alvorecer pra você também. Minha amiga Elisângela, um abraço, tá bom? A Nega de Passarinho, gente, tá aqui também, deixando um recadinho, não dá tempo de ouvir, mais um abraço. A minha amiga Odília também gravou áudio, não dá tempo da gente ouvir, viu, Odília? Abração pra você. Dudé do Irmã Dulce também tá aqui, né, Dudé? Abração pra você, meu querido, obrigado. Zé Caipira, tudo bem, véi? Um abração, véi, Zé Caipira, hoje não dá tempo da gente colocar o áudio. Maria Nogueira tá dizendo, bom dia, Léo Vieira, Deus te abençoe sempre, sextou, Léo. Obrigado, Deus abençoe, amém, querida. Felicidades pra você também, tudo de bom, tá? Genivan também de Aparecida do Rio Negro tá aqui com a gente, um abração, obrigado pela audiência. Henrique Carvalho de Porto Nacional também tá com a gente, coladinho no Alvorecer. Raulzão da região do Jacó em Porto Nacional, um abração pro Raul Matos. Quem mais? São esses, né? São esses aí, Raul Matos também deixou recadinho e agora nós vamos ouvir aqui a mensagem final, né? Que a gente sempre traz aí com o nosso querido Luiz Carlos Bordoni para fechar o programa Alvorecer essa sexta-feira com essa mensagem maravilhosa. Vamos lá, tá na hora.
2: Olha, o maior erro que você pode cometer é o de ficar o tempo todo com medo de errar. Errou? Repita. Eu li, não sei onde, gostei. O tempo é uma costureira especializada em reparos. E é verdade. O tempo é a única esperança de quem já perdeu os sonhos. E sabe por quê? Porque ele nos dá a chance de sonhar outra vez. Então, vá buscar os seus sonhos. Tenha fé em Deus, acredite em você e vá em frente. E que seja bem bom o seu dia.
0: Aí mais uma bela mensagem dele, Luiz Carlos Bordoni. Sensacional. Gostou, rainha? Então bora, tá na hora de dizer bye bye, deixa eu mandar aqui mais um alôzinho pra Rita Martins, um abraço, Rita, pra você, bom final de semana, querida, também, viu? Obrigado pela audiência, pela companhia. Gente, vem aí a Poliana Siqueira, vem aí o show da manhã. Ó, não esqueça, segunda-feira é feriado, mas eu estarei fazendo aqui o programa Alvorecer, tá? Segunda e terça-feira estamos juntos, a partir das 5 da matina, programa Alvorecer feito pra você. Gente, bom final de semana pra todo mundo, juízo, hein? Juízo, se cuida, tome bastante líquido, água principalmente, né? Nesse tempo seco aí, o tempo tá muito seco, então precisamos hidratar bastante aí, viu, gente? Toma bastante água, eu gosto de um suquinho de cajá, suquinho de maracujá, mas a água é o principal pra gente hidratar o nosso corpo, viu? Valeu, gente, abraço pra todo mundo, felicidades!
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0: A última de hoje, Eduardo Costa, foi pedido e a gente atende aqui no programa Alvorecer.

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3: Uma pesquisa desenvolvida a partir do trabalho de uma ex-aluna do curso de enfermagem da Unitins em Augustinópolis recebeu conhecimento da Sociedade Brasileira de Cardiologia. O estudo foi publicado num periódico científico da entidade e selecionado entre os artigos destaques da semana. Reconhecimento concedido a pesquisas consideradas relevantes para o avanço da produção científica na área cardiovascular. O artigo investigou os fatores associados à hipertensão arterial em pessoas idosas e o estudo teve origem durante a graduação da pesquisadora como trabalho de conclusão de curso da Unitins e foi posteriormente ampliado e transformado em artigo científico. A publicação em um periódico da Sociedade Brasileira de Cardiologia demonstra o alcance da produção científica desenvolvida ainda na graduação e sua contribuição para o avanço do conhecimento na área da saúde.
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0: lindos aqui na capital da soja, aqui na divisa do Tocantins com o Maranhão. Saudações a todos, cumprimentar a bancada do programa Voz Tocantins e a você, meu amigo, que acompanha o programa aí na sua residência. 5 inquéritos são abertos para investigar desmatamento de quase 1.400 hectares de terra no estado do Tocantins. A maior área investigada fica em Lizarda e passa de 870 hectares. O Ministério Público do Tocantins abriu 5 inquéritos civis para investigar um desmatamento que, somados, alcança aproximadamente 1.387 hectares em diferentes regiões do estado. As apurações foram instauradas pelo Grupo de Atuação Especializada em Meio Ambiente, o GAEMA, e tem como ponto de partida autuações e infrações relacionadas a possíveis intervenções ambientais sem autorização ou em extensão superior aos limites licenciados. Os procedimentos envolvem áreas rurais em Itacajá, Lizarda, Miracema, Cristalândia e uma propriedade cuja localização aparece com divergência entre Peixe e a cidade de Alma, nos documentos do próprio relatório. Os inquéritos deverão confrontar autos ambientais, autorização de exploração, documentos de licenciamento e outros elementos técnicos. A maior dos 5 casos está em Lizarda, aproximadamente 250 quilômetros aqui de Campos Lindos. O procedimento apura suposta intervenção em 870 hectares sozinha. O caso representa mais da metade de toda a área investigada nos 5 inquéritos. O proprietário da fazenda possui pedido de licenciamento no município. Em janeiro de 2025, ele solicitou ao Naturatins de licença prévia, licença de instalação e licença de operação para atividade de bovinicultura nos lotes 9 e 12 do loteamento Gleba 1, na zona rural de Lizarda. Em outro procedimento, recebeu, em outubro de 2025, uma autorização de animais silvestres na fazenda Água Fria, também em Lizarda. A intervenção agora deverá apurar se a suspensão de 870 hectares está dentro da área autorizada. Já em Itacajá, o procedimento investiga suposta suspensão de 137 hectares na fazenda Chupé. Outro inquérito envolve 127 hectares entre os municípios de Peixe e a cidade de Alma. Em Miracema do Tocantins, a investigação possui uma característica diferente. O procedimento apura se a empresa DSA Logística teria retirado vegetação de 200 hectares além da área autorizada na chácara Santa Inês. A situação semelhante é investigada em Cristalândia. O procedimento apura possível suspensão de 47 hectares, além do autorizado, nas fazendas Vitória e Santa Conquista. Os inquéritos civis deverão permitir ao Ministério Público requisitar documentos ao Naturatins e a outros órgãos ambientais, obter imagem de satélite, conferir autorização de exploração florestal e verificar a situação de cada propriedade. Se as suspeitas forem confirmadas, a apuração poderá resultar em termos de ajustamento de conduta, ações civis públicas para recuperação das áreas e ressarcimento de danos ambientais, além do encaminhamento de informações para eventual apuração criminal. Caso as autorizações e documentos demonstrem a regularidade das intervenções, os procedimentos também poderão ser arquivados. As 5 investigações são conduzidas pelo promotor de justiça Jorge José Maria Neto, do GAEMA, da Rádio Itamaraty FM em Campos Lindos, Carlos Ladeira, para o programa A Voz do Tocantins.
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2: Bom dia a todos do programa A Voz do Tocantins, notícias de Colinas. Na última quarta-feira, a forte chuva

0: derrubou boa parte do muro do Sindicato Rural de Colinas e derrubou também estruturas que estavam organizadas para a festa que se inicia logo mais no final de semana. E com isso, o Sindicato Rural está correndo contra o tempo para organizar esses reparos o mais rápido possível. Apesar de que o clima hoje não está favorável, está chuvoso em Colinas, e isso tem prejudicado o trabalho. Várias autoridades estão confirmadas para estar presente nesta cavalgada que acontecerá no domingo também. E todos estão nessa previsão e o Sindicato Rural está nessa aperto aqui para resolver esse problema. De Colinas, Leandro Bastos para o programa A Voz do Tocantins.
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2: Uma operação da Polícia Civil para capturar um homem condenado por estupro de vulnerável terminou também com a apreensão de armas de fogo, munições, porções de maconha e dinheiro na zona rural de Babaçulândia, no norte do estado do Tocantins. A ação foi realizada na tarde de ontem pela 2ª Divisão Especializada de Repressão a Narcóticos, a 2ª DENARC, de Araguaína, e resultou na prisão de um indivíduo de 54 anos. Contra ele havia um mandado de prisão expedido pela 3ª Vara Criminal de Araguaína, em razão de uma condenação a 8 anos, 10 meses e 15 dias de prisão por estupro de vulnerável. A localização do condenado ocorreu após o compartilhamento de informações entre a 6ª Divisão Especializada de Repressão ao Crime Organizado, a 6ª DEIC de Paraíso do Tocantins e a 2ª DENARC. Segundo a Polícia Civil, as investigações apontaram que o homem estaria vivendo na zona rural de Babaçulândia, onde administrava um estabelecimento comercial. Durante o levantamento, os investigadores também receberam informações de que o imóvel poderia estar sendo utilizado para comercialização de drogas. Diante dos indícios, equipes da DENARC, com apoio da Divisão Especializada de Repressão a Roubos de Araguaína, foram ao local. Durante a chegada dos policiais, outro homem que estava no imóvel percebeu a aproximação das equipes e fugiu a pé pela vegetação. Ele deixou para trás uma motocicleta. Em uma bolsa pendurada no guidão do veículo, os policiais encontraram um revólver calibre 38 que estava desmuniciado. O suspeito que fugiu foi identificado e deverá ser investigado para esclarecer sua relação com o local e com a arma apreendida. Na continuidade das buscas, os policiais encontraram várias porções de maconha, além de folhas e sementes da mesma substância. Eu gostaria de mandar um grande abraço aos amigos ali da MR Eletrônicos em sintonia com a gente. A Célia Rezende está em sintonia com a gente no dia de hoje, aqui no setor oeste. Muito obrigado, Célia Rezende. Obrigado a dona Isaura, lá na rua Dom Pedro I, no setor Jardim Paulista. E quem pediu um alô pra gente aqui também foi o amigo Daniel. Tá lá no conjunto habitacional Paraíso Feliz. Abraço, Daniel, para você, para sua mãe. Valeu pela mensagem destinada a nós aqui. Por lá também, no mesmo conjunto habitacional, tá a Maria de Lourdes. Valeu, Maria de Lourdes e família. Com ela tem a dona Marina. Acredito que é isso mesmo, a dona Marina. Mas é isso aí. Valeu, obrigado por estarem aqui com a gente. Maria de Lourdes, é certeza. A Marina, não estou me lembrando bem aqui. A Maria Lopes está nos acompanhando lá na cidade de Dianópolis. O Maranhão da Água de Coco também está sempre por lá, acompanhando os nossos trabalhos. E é isso aí. Muito obrigado a vocês. Aqui em Paraíso, a Maria de Jesus, a Maria do Carmo, a Cida Cabral está sempre em sintonia com a gente também. É muita gente prestigiando os nossos programas. Brigadão.
3: Cumprimentar também a Dona Maria das Dores, ali no setor Serrano 1, está sempre sintonizado conosco. E você que está sintonizado conosco aí em Santa Fé do Araguaia, né? Através da Rádio Sol FM, não é isso? Olha, o corpo foi encontrado carbonizado às margens da rodovia TO-222, na zona rural de Santa Fé. Segundo a Polícia Militar, a vítima tinha perfurações na cabeça. O corpo foi localizado por um gerente de fazenda ontem. Ele relatou à PM que seguia de sua chácara para a cidade e durante o trajeto percebeu um incêndio próximo à pista, em frente à Fazenda União. Ao se aproximar do local, encontrou uma pessoa carbonizada e acionou a polícia. Os militares foram até o endereço informado e confirmaram a ocorrência. Em seguida, equipes da Polícia Técnica do Instituto Médico Legal estiveram no local para realizar os procedimentos. De acordo com a PM, não foi possível identificar a vítima no momento do atendimento devido ao estado de carbonização do corpo e ausência de documentos. Policiais também fizeram buscas nas proximidades para tentar localizar vestígios que ajudassem a esclarecer o caso, mas nenhum elemento foi encontrado. Portanto, aí, você que nos acompanha através da Rádio Sol FM, foi bem informado aí com essa notícia, que não é uma notícia boa, né, gente? Mas o nosso ofício aqui é estar sempre deixando vocês muito bem informados, não é isso? Então, dando sequência aí com esses alôs, porque eu quero também aproveitar aqui e cumprimentar o pessoal da Rádio Nativa FM de Peixe, né? A Sol lá de Santa Fé, do Araguaia, Rio da Conceição, né? Que é a Rio 104 FM, Nova FM de Gurupi e Rádio Cultura de Paranã, do pastor Debi Pereira, que hoje participa conosco aqui no programa A Voz do Tocantins.
4: Dando sequência à informação, vamos a Araguaína, que abre as inscrições para o primeiro torneio de pesca esportiva Lago Vivo, com R$12.000 em prêmio. A Prefeitura de Araguaína, por meio da Secretaria Municipal de Esporte, Cultura e Lazer, realiza nos dias 12 e 13 de setembro o primeiro torneio de pesca esportiva Lago Vivo, edição Via Lago. A competição será no Lago Azul e terá R$12.000 em premiações em dinheiro, além de troféus e medalhas. Abre aspas. Nossos eventos de pesca têm sido um sucesso e o nosso objetivo desde o início era recuperar a vida do lago. Além de tantas melhorias, o acesso à Via Lago, à prainha, a gente ainda devolveu centenas de milhares de peixes que estavam extintos desde a reconstrução da barragem, fecha aspas, afirma o prefeito. O torneio terá modalidades tucunaré, com classificação pelo comprimento do peixe e peixes redondos. Para quem é pescador, sabe bem do que eles estão falando, né? Com classificação pelo peso, as disputas serão divididas por categorias. A partir dos 13 anos, adolescente, adulto, feminino. Então, você que deseja participar, esteja atento. Na categoria infantil, os três primeiros colocados receberão troféu e todas as crianças que concluírem a prova ganharão medalha. Já nas demais categorias, os primeiros colocados nas modalidades receberão pelo menos R$1.500, R$1.000 e R$500, respectivamente, além dos troféus. As inscrições devem ser feitas exclusivamente pela internet. A partir do dia 1º até às 5h30 do dia 11 de setembro, pelo site oficial do evento, pescariaviaLago.araguaina.to.gov.br. Para confirmar a participação, cada competidor deverá entregar 5 quilos de alimento não perecível, exceto sal, no dia do evento. Os alimentos serão destinados à Secretaria Municipal de Assistência Social para atendimento das famílias em situação de vulnerabilidade. Tanto as crianças com até 12 anos quanto os adolescentes de 13 a 18 devem ter inscrições feitas por um responsável. Além disso, deve imprimir um termo de responsabilidade que está disponível no site, assinar e apresentar no dia do evento. Que bacana, né? Muito interessante. Tem aqui um montão de regras que cada participante deve entrar, verificar direitinho e fazer a inscrição. Deixa eu repetir aqui o site para quem deseja fazer a inscrição. Pesca via lago, tudo junto, pescaviaLago.araguaina.to.gov.br.
2: Eleições 2026, o Tribunal Regional Eleitoral do Tocantins indeferiu a candidatura do subtenente Luiz Carlos Ferreira da Silva, do Democrata, ao governo do estado e também negou o registro de seu candidato a vice, senhor Jair Medeiros da Cunha. Com os dois integrantes da majoritária barrados, a chapa do Democrata, número 35, foi declarada inapta pela Justiça Eleitoral. A decisão foi tomada por unanimidade na última quinta-feira, faltando cerca de um mês para o primeiro turno das eleições, marcado para 4 de outubro. A relatora dos processos é a juíza Edsandra Barbosa da Silva Lourenço. Apesar de integrarem a mesma chapa, Luiz Carlos e Jader Medeiros tiveram os registros indeferidos por motivos diferentes. Por que Luiz Carlos teve a candidatura indeferida? No caso do candidato ao governo, o problema apontado pelo TRE foi documental. Segundo o julgamento, Luiz Carlos deixou de apresentar certidão.

0: eleitoral. Um ponto importante é que a falta dessas certidões não significa por si só que Luiz Carlos tenha condenação criminal. O vice foi barrado por contas não prestadas. A situação de Jair Medeiros foi diferente. Contra ele, havia uma ação de impugnação ao registro. O TRE julgou a impugnação procedente ao concluir que Jair não possui quitação eleitoral em razão de contas não prestadas. E nós vamos agora para mais um Giro de Notícias.
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2: É isso aí. Dando sequência ao Giro de Notícias, vamos para a região sudeste do

0: pouco de cada, porque novos pratos novos, agora está a feira gastronômica aí, né? E a gente tem várias novidades, a gente quer provar um pouco de cada para poder ver qual é o melhor prêmio que vai levar esse ano.
1: Com o tema Raízes que Alimentam Histórias, o festival celebra 20 anos de tradição. Além de valorizar a gastronomia, também movimenta o turismo e a economia local. A secretária de Turismo, Ana Paula Sete Nogueira, destaca a importância do evento para Taquarussu e para Palmas.
2: Bom, na verdade, o Festival Gastronômico ele tem três pilares que sustentam e que a gente, na verdade, tem que manter firme, né? Que é realmente fortalecer a economia do distrito e da nossa cidade. Nós podemos criar oportunidade de preservar as raízes da nossa gastronomia e a gente aumentar o fluxo turístico da nossa cidade. Então, a gente sabe que estão vindo caravanas do estado inteiro e de outros estados para visitar o Festival Gastronômico. Então, a gente gera para este distrito algo diferente. A cidade hoje já estava com uma cara diferente.
1: É esperado. Que público é esperado aqui nesse festival, nesses 4 dias?
2: Nós estamos estimando que a gente tem aí até umas 200 mil pessoas nesses 4 dias de festival.
1: A abertura oficial foi feita pelo prefeito Eduardo Siqueira Campos, marcando o início de 4 dias de programação.
3: Acho que é um evento que Palmas já conhece muito, né? Eu penso que ele tem uma contribuição de todos que passaram pela prefeitura. Imagino que ele está sempre progredindo, inovando, né? A gente busca sempre novas atrações. Não é fácil, a gente sabe o quanto é difícil buscar uma agenda de artista do plano nacional, mas acho que nós estamos super bem servidos. Eu estou muito feliz com as atrações que nós conseguimos, com os nossos artistas locais e também com toda a gastronomia, com tudo que vai acontecer aqui, porque afinal de contas o show é apenas uma parte, que eu diria, de um todo que acontece aqui embaixo, de coisas que estão sendo avaliadas há mais de 3 meses, de concurso, de seleção, e hoje a gente começa o show. Então eu estou muito feliz, acho que está bonito, acho que quero aproveitar, né, o veículo para fazer o convite. Venham, porque está valendo a pena. Vale a pena vir mais cedo, vale a pena largar o carro, se soltar aqui, porque tem loja de tudo. Tem tudo de gastronomia, das mais simples, as mais variadas, muitos produtos, é muita coisa para ver. Está maravilhoso.
1: Por ser o 20º, também é muito especial isso, né?
3: Sim, é um marco, né? São 20 anos de cultura e de tradição. E por isso a gente tem que valorizar as raízes que alguém um dia plantou. Então, os meus parabéns para todos que participaram ao longo desses 20 anos e que a gente tenha esse 20º ano como uma comemoração muito especial.
1: Na música, o grupo Vozes de Ébano representou o talento regional e levou ainda mais energia para a festa. E quando o Seu Jorge subiu ao palco, a expectativa virou euforia. A atração mais aguardada da noite levou o público a cantar junto e fechou a primeira noite em grande estilo. Entre sabores, música e uma multidão, o festival começou celebrando 2 décadas de história. Taquarussu mostrou mais uma vez porque essa festa já faz parte da identidade de Palmas. Eu sou Joanilson Santos para o programa A Voz do Tocantins. 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
5: Alô, amigos do programa Voz do Tocantins. 3 pessoas foram condenadas por fraudar documentos para criar mais de 5 mil hectares de terras fictícias aqui em Paranã. Última matrícula real de 310 hectares no cartório de registro de imóveis de Paranã deu origem a 11 certidões falsas. Os documentos usavam o nome de um proprietário que havia morrido em 1965 para simular vendas ocorridas nos anos de 1990 e 1995. As áreas virtuais eram divididas em pedaços menores de 500 hectares para evitar a exigência de georreferenciamento. O grupo movimentou mais de 5 milhões com a venda desses papéis e negociação de propinas. Uma ex-oficial substituta do cartório e 2 irmãos foram condenados a 5 anos e 10 meses de reclusão. A investigação apontou que a fraude gerou insegurança jurídica e desvalorização de imóveis na região. A sentença foi expedida pelo juiz Frederico Paiva Bandeira de Souza, da 1ª Escrivania Criminal de Paraná.

0: Boa notícia é que a água do Campo Alegre foi resolvida, conforme a vereadora Ardeli Teles repassou para minhas informações que tudo está dentro da normalidade. Esta semana também em Paranã, as escolas municipais e estaduais decidiram reduzir a carga horária devido ao calor. E falando em calor, quero convidar o Elismar Regis, da Defesa Civil, para mais informações e o relatório da semana.
1: Bom dia, Demi Pereira, bom dia aí todos os ouvintes da Rádio Cultura FM, aqui é Lismar, da Defesa Civil. Estou para passar aqui o balanço geral aqui das ocorrências durante essa semana. A gente tem aqui somente uma ocorrência, né, melhorou bastante aí, através dos monitoramentos aí do painel do fogo também. A gente viu que diminuiu bastante aí os focos de incêndio na região de Paranã. E através dos radares aqui também, do SEMADEM, a gente vê que a chuva está aproximando aqui da região. Nós temos aqui uma boa expectativa aqui para hoje, né? Uma garoa. Amanhã nós temos chuva com trovoadas. Domingo também, segunda-feira, que é até o feriado aí do dia 7, né? Tá essa previsão apontando uma chuvinha para cá para controlar mais aí esses incêndios florestais e quem sabe lá baixar mais a temperatura que tá muito elevada aqui na região, né? Um forte abraço aí para todos, muito obrigado.
0: Elismar Regis, mais uma vez, nosso muito obrigado pela participação. Falando da Rádio Cultura FM de Paranã para o programa A Voz do Tocantins, Demir Pereira.
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3: Seguimos aqui com os últimos minutos do programa de hoje, dessa sexta-feira. Kojak, que é o... Como é que podemos chamar o Kojak, o Adriele? É o...
4: Depende, tem tantos aspectos,
3: decano.
4: Né?
3: Decano. É o decano, né?
5: Pode ser,
3: né? Vai dizer como será aí a próxima semana, né? Tem uns feriadinhos aí.
4: Ah, é.
3: Diz aí, Kojak, como é que é essa parada aí?
5: Ele que manda. Segunda e terça não estaremos no ar.
3: É ele que faz o Pix pra nós? Ele que manda.
4: É ele que manda? É ele que manda. Então, Kojak, se você espirrar, saúde, tá?
5: Tudo bem, então. Tá aí.
3: Como é, qual que é? Semana que vem o quê?
5: Segunda e terça. Não teremos o programa.
3: Segunda e terça não teremos o programa,
5: então. Só na quarta que voltaremos.
3: Então tá dado o recado. Isso devido aos feriados, né?
5: Feriados. Muito bem. Feriados nacionais, é isso? Aliás, feriado nacional que é 7 de setembro, né, André? E também o padroeiro.
4: Da padroeira, né?
5: É, padroeiro de Tocantins, é isso?
3: Então fechou.
5: Olha, ontem pela Copa do Brasil, o Grêmio jogou um partidaço, venceu o Inter por 3-1 e agora vai fazer a partida semifinal da Copa do Brasil com o Atlético Mineiro. Já foram definidos os confrontos, né? Vasco e Palmeiras, e Grêmio e Atlético Mineiro. A CBF deve divulgar aí a semana que vem os dias, os locais das primeiras partidas, né? Das semifinais da Copa do Brasil. Brasileirão está de volta, o Flamengo vai a Belém enfrentar o Remo. De lá, o Flamengo não irá ao Rio de Janeiro, de lá ele já vai, né, viajar, porque ele vai enfrentar o Independente Del Valle, viu, Taíti? Isso nas quartas de finais da Copa Libertadores da América, é isso? Então nós teremos em rodada do Campeonato Brasileiro Série A, Série B, né, Série C e Série D também. Na Série C e Série D já tivemos aí a fase de classificação, os times que tiveram acesso, né, da Série D para a Série C, enfim, então são os detalhes aí do esporte. Semana que vem a gente traz para vocês aí a convocação da seleção brasileira que Carlos Ancelotti fará no dia 9, às 15 horas, na sede da CBF no Rio de Janeiro. Aqui no Tocantins, os preparativos para a segunda divisão do Campeonato Brasileiro. E olha, os clubes da capital Palmas, tudo indica aí que fará os jogos em outros locais, porque o gramado do estádio Domingos Santos está um Deus acuda, né, Tete? Você chegou a ver essas imagens recentemente?
3: Não.
5: Tá meio baqueado, né, o gramado do estádio Domingos Santos, mas vamos ver aí o que vai acontecer. Então, nós teremos clube aqui de Paraíso disputando a segunda divisão, vamos na torcida aí para ver se classifica para a Série A da Série A do campeonato do próximo ano, né? A competição, que é uma competição rápida, né? Da segunda divisão aqui do estado do Tocantins.
4: É isso, quase finalizando por aqui. Cumprimentar a Dona Mari. Como está, Dona Mari? Excelente dia para a senhora. Obrigada pelo carinho de sempre. Hoje, mais cedo, bem mais cedo, viu? Às 5h28, ela já me desejou um bom dia. E eu desejo para a senhora também, viu? Tudo de bom, tudo de melhor. Que tenha aí uma tranquilidade. Dizendo ela que está com uma dorzinha nas costas, mas vai dar tudo certo. Deus vai ajudar aí, vai melhorar. A gente tem, vira e mexe, né? Tá sentindo alguma coisinha, Dona Mari, mas vai ficar boa logo, logo, se Deus quiser. Cumprimentar seu Zé, claro, também. Vamos dar uma passada por aquela família tão gente, que cheia de gente boa, Thaíde. A Tá Emily, Loceneia, todo aquele pessoal que gosta demais da sua pessoa e tá sempre aí lembrando de você e de todo mundo aqui na Voz do Tocantins. Então, forte abraço pra essa família. Deus abençoe sempre, e obrigada pelo carinho. Esse final de semana é um final de semana aí com grandes possibilidades, né? Para quem vai a Taquarussu, para quem vai para outros destinos, viajar, não esqueça da revisão do seu veículo. Como é que tá aí a questão dos faróis, pneus, troca de óleo e o cinto de segurança? Nada de menino solto aí dentro do carro. Infelizmente, todo início de semana as notícias são sempre as mesmas. Muitas tragédias, muitos acidentes. Não permita que a sua família vire notícia aqui ou em qualquer outro veículo de comunicação. Estejam atentos, conscientes. Não misture bebida com volante. Tá aí numa rodada entre amigos? Pare algumas horas antes, não beba naquele dia que vai pegar a estrada. Se bebeu, ceda a direção para outra pessoa que não tenha bebido. Essas pequenas responsabilidades é que vai salvar vidas, né? Que tem essa condição de salvar vidas. Como o Kojak falou, segunda e terça não estaremos por aqui. Mas na quarta-feira as notícias voltam ao normal e nós não queremos trazer esse tipo de notícia. Então, se cuide, muito cuidado, muita responsabilidade aí nas estradas para quem vai dar um passeio aproveitando o feriadão.
5: É isso, né? Que Deus ilumine a cada um dos lares tocantinenses. Na quarta-feira a gente volta a se encontrar aí na sua Rádio Com do seu município com as principais notícias aqui do estado do Tocantins. Final de semana prolongado, aproveite com segurança e também com saúde. Um abraço a Thaíde, um abraço a Adriele, que Deus possa iluminar todos vocês, suas famílias. Quarta-feira a gente volta a se encontrar aqui nos estúdios do programa Voz do Tocantins, com mais um programa diário, de segunda a sexta, em todas as 60 emissoras de rádio filiadas à Farcom. Um abraço.
3: Um abraço e até lá. Bom fim de semana e bom feriado.
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0: só você.
1: Muito obrigado, gente. Valeu, Zé Rodolfo.
2: Valeu, Jorge Matheus.
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0: 2h24.
1: Quem aí vai querer ser minha amiga aqui hoje, hein?

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0: 2h49.
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0: bonita, hein? Pode comigo, vai.
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0: Deixa as cachaças pra nós.
1: Obrigado, gente.
2: 13:18.
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0: demais, Simone Mendes.
1: Esqueça tudo, pagode de qualidade.
0: Que coisa linda, hein?
2: 13h24.

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0: 再次祈祷。
1: Acabou que não tá preparado, ela arreia, viu?
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1: João Neto Frederico, Mariana Fagundes.
3: É, ó, Dona! Toca aquela porque meu coração já tá machucado,
1: pô. O nosso, né?
3: O nosso.
1: Vamos cantar então pra melhorar?
3: Agora.

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3: Uma pesquisa desenvolvida no interior do Tocantins acaba de alcançar reconhecimento internacional. O professor Leonardo Matheus Barnabé Batista, do curso de Direito da Universidade Estadual do Tocantins, em Indianópolis, foi contemplado com o prêmio SSN, um importante auxílio internacional concedido por uma das mais respeitadas redes acadêmicas do mundo, dedicadas aos estudos sobre vigilância, privacidade, tecnologia e sociedade. Este é um reconhecimento internacional importante para uma pesquisa desenvolvida no interior do Tocantins, demonstrando que temas produzidos na nossa região têm relevância para os debates globais. A pesquisa pretende investigar como a produção de informações, o uso de tecnologias, estatísticas e dados territoriais influenciam formas de monitoramento, controle e gestão das populações indígenas por parte do Estado.
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1: Chama, bebê.
0: Guilherme Santiago.
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0: 4 e 12.
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1: Jonathan Frederico!
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0: Muito obrigada.
1: Obrigada.
2: 4h53.
3: Alô, Cuiabá!

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0: Ainda tô aí.
1: 4h59. 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
3: A Universidade Estadual do Tocantins tornou público o relatório de mapeamento institucional das ações voltadas às mulheres, referente ao ano de 2025. Documento que evidencia as iniciativas desenvolvidas pela Unitins em prol da equidade de gênero, valorização e fortalecimento das mulheres no ambiente acadêmico e social. Como resultado desse trabalho, a Unitins foi reconhecida com o selo Instituição Amiga da Mulher, categoria Ouro, destacando o compromisso institucional com políticas e práticas voltadas à promoção dos direitos das mulheres. Ao longo de 2025, a Unitins estruturou suas ações em 16 projetos institucionais que contemplaram 38 ações vinculadas, além de 8 ações independentes, totalizando 46 iniciativas executadas. Essas ações foram organizadas em diferentes eixos temáticos, abrangendo áreas como liderança e protagonismo feminino, pesquisa, ciência e equidade de gênero, empreendedorismo feminino, saúde da mulher, direitos das mulheres e enfrentamento à violência, eventos institucionais e campanhas de valorização, comunicação e sensibilização.
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0: quê?
1: Agonia!

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5:42.

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0: educação inclusiva. A ideia é que, com esses dados, as políticas públicas sejam mais efetivas e direcionadas. As inscrições no edital estão abertas até o dia 5 de outubro. As instituições de ensino devem submeter as propostas para integrar o observatório. A coordenadora geral de formação docente e valorização das licenciaturas da CAPES, Lorena Lins, dá mais detalhes de como vai funcionar a rede.
1: Essa rede de instituições, ela vai ser selecionada pela CAPES por meio do edital que está aberto, e depois que essa rede tiver aprovada, né, em edital, então ela será a rede que vai monitorar, criar esses indicadores e fazer a avaliação dessas políticas.
0: Segundo Francisco Moraes da Costa Marques, coordenador-geral de avaliação, monitoramento e fortalecimento da política de diversidade do MEC, as instituições interessadas não devem deixar para enviar a proposta na última hora.
2: Porque as instituições interessadas têm que apresentar a proposta já com a rede formada. Então tem todo um trabalho prévio que tem que ser feito agora, durante o período de inscrições, para construir essa rede.
0: O edital prevê R$8 milhões em bolsas e os projetos poderão durar até 36 meses. Mais informações sobre o edital, as inscrições e os valores das bolsas podem ser obtidas pelo e-mail obeduc.ei@caps.gov.br. Reportagem Luciana Colares de Holanda.
3: E uma dica para quem quer abrir o próprio negócio e foi estudante do FIES, o Fundo de Financiamento Estudantil.
4: Está disponível uma linha de crédito especial para financiar atividades profissionais de quem se formou e está em dia com o pagamento do fundo.
3: O financiamento deve estar na fase de amortização há pelo menos 3 anos ou ter sido quitado a partir de janeiro desse ano.
4: A coordenadora-geral de Política Fiscal do Ministério da Fazenda, Ana Paula Garcia, explica que o crédito funciona como incentivo a quem está com o pagamento em dia.
5: Então, essa pessoa, ela terminou a graduação, está pagando direitinho, ela já mostrou que ela é uma ótima pagadora e está querendo dar um apoio para ela. Muitas das pessoas que estavam se chamando no outro FIES e eram adivinhas, já eram empreendedoras.
3: O limite da linha de crédito para pessoa física é de R$80 mil, com até 60 meses para pagar e 6 meses de carência.
4: Já no caso de pessoas jurídicas, o crédito pode chegar até R$180 mil, com prazo de até 96 meses.
3: As contratações podem ser feitas pelo Banco do Brasil ou pela Caixa Econômica Federal.
4: Os gabaritos das provas do Exame Nacional para a Certificação de Competências de Jovens e Adultos, o Enseja 2026, já podem ser consultados pelos participantes.
3: Os arquivos estão disponíveis no portal do Instituto Nacional de Estudos e Pesquisas Educacionais Anísio Teixeira, o INEP, e organizados por área de conhecimento.
4: Os resultados individuais serão divulgados em 14 de dezembro.
3: O Enseja é destinado a jovens e adultos que não concluíram os estudos na idade apropriada, com participação voluntária e gratuita.
4: Para conferir, acesse ensejanacional.inep.gov.br.
3: Começa hoje nova etapa do Censo de Políticas para as Mulheres.
4: A iniciativa vai levantar a estrutura, o funcionamento, a capacidade e a atuação de órgãos públicos para o público feminino.
3: E as informações coletadas vão apoiar o planejamento, o monitoramento e o fortalecimento das políticas para as mulheres.
4: É o que explica Vanessa De Bortoli. Ela é secretária de Avaliação, Monitoramento e Gestão da Informação do Ministério das Mulheres.
6: Hoje, nós não temos nenhuma base nacional atualizada com as informações sobre organismos e secretarias de políticas para as mulheres nos estados nem nos municípios. Logo, nós temos uma lacuna de informação no que se refere à estrutura destes organismos.

0: mesmos, a sua capacidade de gestão, as dificuldades que são enfrentadas no cotidiano da atuação destes organismos. Logo, o censo, ele vem com o objetivo de cobrir essa lacuna e, para isso, serão convidados mais de 2.000 organismos e secretarias de políticas para as mulheres no Brasil.
1: O link para preenchimento está sendo enviado pelo Ministério das Mulheres. Quem não recebeu, pode solicitar um novo envio para o e-mail censo@mulheres.gov.br.
2: O prazo para preenchimento do questionário vai até 5 de outubro de 2026.
1: Este mês é conhecido como Setembro Amarelo, uma campanha nacional de valorização da vida e de proteção à saúde mental.
2: Quem precisa de cuidados pode acessar diferentes serviços no Sistema Único de Saúde.
1: É o que vamos ouvir agora na reportagem de Márcia Fernandes.
3: Na região da Ponte Alta, no Gama, a 40 minutos do centro de Brasília, uma fila de pessoas aguarda atendimento no CAPS, Centro de Atenção Psicossocial. Esses locais reúnem diferentes serviços voltados para a saúde mental. Além de psicólogos e psiquiatras, também contam com o trabalho de enfermeiros, terapeutas ocupacionais e assistentes sociais. Essa unidade do Gama disponibiliza ainda outras atividades, como crochê e pintura. A gerente do CAPS, Adriana Câmara, explica que a avaliação de cada paciente é feita de forma individual.
4: O paciente chega e ele é avaliado por uma equipe multi, né? E dessa avaliação a gente vê a demanda dele, se realmente é demanda para CAPS ou se ele pode ser referenciado para a rede. Então a gente vai avaliando, né? Se ele deixou de ter a vida dele minimamente, né, fazer as coisas básicas, então a gente começa a construir um plano terapêutico com ele.
3: Pacientes com problemas relacionados a jogos e apostas e dependentes químicos também encontram acolhimento nos CAPS. Esses centros fazem parte de uma rede de cuidados de promoção da saúde mental, que funciona de forma articulada, de acordo com o diretor do Departamento de Saúde Mental, Álcool e Outras Drogas, do Ministério da Saúde, Marcelo Kimati.
5: A área de saúde mental, hoje, é a maior preocupação de saúde do brasileiro. Ela envolve muitos fenômenos diferentes, muitas formas de expressar. Então, a rede de urgência e emergência, ela tem um componente de atenção à saúde mental. Os consultórios na rua têm um campo forte de atuação de saúde mental junto à população em situação de rua. De uma forma geral, todo o Sistema Único de Saúde, os dispositivos, eles têm um componente de atuação na saúde mental e que funcionam de uma forma articulada e serviços que têm uma especificidade maior.
3: Quando o sofrimento psíquico for persistente, prejudicar a rotina, os estudos, o trabalho ou as relações, é importante buscar atendimento nas unidades básicas de saúde ou direto no Centro de Atenção Psicossocial. O atendimento pode ser iniciado por escolha própria ou por meio de encaminhamento de outros serviços da rede. Lembrando que o SUS também oferece consultas por teleatendimento em saúde mental para mulheres em situação de violência, mães atípicas e cuidadoras de pessoas com deficiência ou doenças raras. Reportagem Márcia Fernandes.
2: Serviços mediados por aplicativos e plataformas digitais já mobilizam 2 milhões de pessoas no mercado de trabalho.
1: É o que apontam dados da Pesquisa Nacional por Amostra de Domicílios Contínua, divulgados hoje pelo IBGE.
2: Os números mostram um crescimento de 17% desse ramo no terceiro trimestre de 2025.
1: A pesquisa considera trabalhadores que usam plataformas para oferecer serviços profissionais e também os chamados serviços gerais, como pequenos reparos e limpezas domiciliares.
2: Desse total, mais da metade atua no transporte particular de passageiros. O técnico da pesquisa PNAD Contínua, Gustavo Fontes, destaca essa expansão.
6: No Brasil, em 2025, havia aproximadamente 2 milhões de pessoas que realizavam trabalho por meio de plataformas digitais de serviços. Analisando por tipo de aplicativos de serviços, o maior contingente, né, de plataformizados exercia o trabalho por meio de aplicativos de transporte particular de passageiros. Em seguida, vinham os aplicativos de entrega, né? Observamos que houve um importante crescimento de 9,1% em comparação a 2024. Observa-se um predomínio, né, de trabalhadores por conta própria, né? Quase 87%. Dos plataformizados. E analisando o perfil sociodemográfico, né, dos ocupados plataformizados no trabalho principal, observa-se que mais de 80% desses trabalhadores eram homens, enquanto as mulheres eram apenas 15,6%.
1: No mês de agosto de 2026, o Brasil vendeu para fora um volume maior do que comprou.
2: O saldo da chamada balança comercial ficou em 7 bilhões e 394 milhões de dólares e registrou um crescimento de 23,8% em relação ao mesmo mês do ano anterior.
1: O desempenho foi impulsionado pelo crescimento das exportações no mês, que avançaram quase 12,2%, com destaque para agropecuária, indústria extrativista e de transformação.
2: De janeiro a agosto, a balança apresentou um superávit de mais de 55 bilhões de dólares, com um aumento de 28,2%.
1: Vacine o seu bichinho contra a raiva.
2: Campanha tem como foco as regiões de fronteira, em cooperação com os países vizinhos.
1: A vacinação contra a raiva em cães e gatos é obrigatória por lei no Brasil.
2: A meta é imunizar 28 milhões de animais em todo o país.
7: O objetivo da mobilização é vacinar cães e gatos contra a raiva, principalmente na região de fronteira. De acordo com o diretor do Departamento de Doenças Transmissíveis do Ministério da Saúde, Francisco Edilson Ferreira, a campanha está em andamento em 23 estados, mas com atenção especial ao Acre, Rondônia e Mato Grosso do Sul.
8: A região da fronteira é uma região mais vulnerável para que a gente possa ter reintrodução do vírus, da variante canina, que a gente chama, que é o vírus da variante 1 e 2 da raiva e que circula ainda em países vizinhos como Bolívia e Peru. Então, o objetivo dessa mobilização é a gente garantir uma cobertura vacinal boa nos nossos municípios de fronteira e, ao mesmo tempo, também mobilizar os países vizinhos a também manter essas coberturas altas.
7: O diretor Francisco Edilson lembra que a meta é imunizar 28 milhões de animais em todo o país e que a vacina é a melhor forma de proteção.
8: Para que evite que eles possam adoecer. E a raiva é uma doença praticamente 100% letal após a manifestação dos sinais. Então, o animal morre, então a gente protege a saúde dos animais e, consequentemente, também a gente protege o ser humano para que, caso um ser humano entre em contato com um animal e seja agredido, esse animal, a gente tem um risco bem menor dele estar infectado e poder também provocar a doença no ser humano.
7: Há 10 anos, o Brasil não registra a circulação da variante canina da raiva. Os 37 casos de raiva humana ocorridos na última década estão associados a variantes silvestres, e grande parte deles tem o envolvimento de morcegos. Mesmo assim, é importante manter em dia a vacinação de cães e gatos e a vigilância de animais suspeitos, como explica o veterinário Márcio Bicalho.
9: É muito comum, fazendas, cidades muito próximas a áreas ambientais, onde você tem esses animais, aí as pessoas têm a mania de deixar o animal solto, né? Criar o cão e o gato à vontade, bicho no ambiente. E esses animais entram na área de mata, têm contato com os animais doentes e trazem o vírus para casa. Ou com o morcego e trazem o vírus para casa.
7: A raiva pode ser letal se não for tratada imediatamente. Em caso de mordida, arranhão ou contato de risco com a saliva de mamíferos, a orientação é lavar o local com água e sabão e procurar um serviço de saúde o mais rápido possível, mesmo que o ferimento pareça pequeno. Reportagem Graziele Bezerra.
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1: Hoje vamos viajar pela Estrada Real, que tem 1.630 quilômetros, passando por Minas Gerais, Rio de Janeiro e São Paulo.
2: Ela é muito mais do que um caminho antigo, é um pedaço da história do Brasil que continua vivo.
1: Reconhecida como Monumento Nacional em 2023, a rota guarda as marcas do período colonial, do ciclo do ouro e dos momentos importantes da formação do país.
2: E às vésperas do 7 de setembro, a Estrada Real também ajuda a contar a história de caminhos por onde passaram riquezas, pessoas, ideias e movimentos que ajudaram a transformar o Brasil.
11: Antes do carro, do ônibus e das estradas asfaltadas, era por aqui que viajantes tropeiros e aventureiros cruzavam as montanhas de Minas. Símbolo do auge da mineração, a Estrada Real passa por mais de 180 cidades de Minas Gerais, Rio de Janeiro e São Paulo. Hoje, esses antigos caminhos formam uma das grandes rotas de turismo histórico do Brasil. São mais de 1.600 quilômetros divididos em 4 caminhos. O velho, o novo, o dos diamantes e o do Sabarabuçu. Reconhecida pelo governo federal em 2023 como Monumento Nacional, A Estrada Real nasceu ainda no período colonial. A coroa portuguesa oficializou os caminhos usados para levar o ouro e diamantes das regiões mineradoras até os portos. Séculos depois, o que era caminho de exploração virou roteiro de descoberta. E tem até passaporte para quem quiser registrar a viagem. Gratuito, o passaporte Estrada Real pode ser usado nas versões física ou virtual. Pelo caminho, o viajante coleciona carimbos nas cidades da rota. A influenciadora digital Graziela Guimarães fez a viagem com o marido e, segundo ela, depois do primeiro carimbo, fica difícil parar.
12: Nós nos cadastramos, né, no site da Estrada Real para ter direito ao passaporte, para a experiência ser bacana mesmo. A Estrada Real, ele disponibiliza, né, o PDF mostrando todas as cidades que você consegue pegar esse carimbo. A gente conseguiu 21 carimbos passando nas cidades.
11: Mas é só deixar os centros históricos para perceber que a Estrada Real não é apenas uma viagem ao passado. É o que conta o guia Felipe Bezerra sobre a Serra do Espinhaço.
13: E a gente tem uma aula de geografia a céu aberto nessa viagem o tempo inteiro. Porque o que o espinhaço faz? O espinhaço, ele divide tudo que está à direita da cordilheira do espinhaço, é a Mata Atlântica. No alto da serra são os campos rupestres. E à esquerda da serra começa o Cerrado Brasileiro. Então, no mesmo dia, você consegue sair do Cerrado, atravessar um campo de altitude e descer para a Mata Atlântica.
11: Há coisas que não aparecem no mapa. Pertinho de Diamantina fica a Ervanaria de Marcos Guião. Há 25 anos, ele recebe curiosos pelos aromas e propriedades medicinais de espécies da região.
13: Eu costumo dizer que lá é um jardim de delícias, né? Porque você experimenta uma planta, você sente o cheiro de outra. Ah, essa é doce, essa é azeda, essa é amarga, essa é salgada. E aí você vai lá, né? É uma viagem, né? De que a gente chama de testes dos sentidos, né? Você vai ver o cheiro, você vai ver a cor, você vai ver o gosto. Então, o tempo todo é uma área pequena que você faz um passeio que termina no pé da cachoeira da cidade. Ei,
11: trem bom! Na Estrada Real, cada um pode escolher o caminho, o ritmo e a experiência. Pode ser de carro, a pé, de bicicleta, uma trilha, uma mesa com comida mineira. Talvez seja essa a melhor lembrança que o viajante leva da Estrada Real, que alguns caminhos não servem apenas para levar a um destino. Segundo o guia Felipe Bezerra, servem para a gente descobrir o que existe pelo caminho.
13: Os principais atrativos que eu brinco, que são os diamantes do caminho e o ouro do caminho, são as pessoas. São as pessoas com quem a gente convive, com quem a gente apresenta, porque acaba que elas são tão atrativas para quem recebe, quanto quem recebe é atrativo para elas, sabe?
11: Com sonorização de Reinaldo dos Santos, reportagem Karine Melo.
1: Na próxima sexta-feira, a gente continua a nossa viagem pelo Brasil. Nossa parada será no Parque Nacional da Serra da Capivara, no Piauí.
2: Criado em 1979, o local foi reconhecido como Patrimônio Cultural da Humanidade pela Unesco em 1991.
1: E essas foram as notícias do governo federal.
2: Fique agora com as notícias do Poder Judiciário e do Congresso Nacional. Boa noite, um bom fim de semana.
1: A gente volta segunda-feira. Boa noite.
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15: Presidente do Supremo participa de cerimônia no Planalto de criação de fundos para a Justiça Federal e STJ.
16: Justiça barra candidatura de José Roberto Arruda ao governo do Distrito Federal.
15: Patroa que mantinha empregada doméstica em regime de trabalho escravo volta a ter o nome na lista suja do governo.
16: Boa noite, eu sou Arthur Filho.
15: E eu sou Walter Lima.
16: O presidente do STF, do CNJ, ministro Edson Fachin, participou na manhã de hoje de uma cerimônia no Palácio do Planalto para a sanção de leis que criam e reestruturam fundos especiais do sistema de justiça, com destaque para o Fundo Especial da Justiça Federal e o Fundo Especial do Superior Tribunal de Justiça.
15: Ao final do discurso que fez durante evento no Planalto, O ministro Edson Fachin fez um pronunciamento sobre o momento vivenciado pelo Supremo Tribunal Federal. Vamos ouvir.
17: As instituições da República precisam ser preservadas. Nenhuma autoridade está acima da Constituição. Nenhum poder está acima da lei. Não haverá precipitação, mas tampouco omissão. A resposta institucional será firme, proporcional e rigorosa. Os acontecimentos recentes demonstram o acerto e a urgência de três metas de nossa gestão: a adoção de um código de ética, o fim do inquérito das fake news e a modernização do sistema de justiça.
16: Sancionada hoje a nova lei de custas da Justiça Federal e do Superior Tribunal de Justiça.
15: O presidente do STJ, ministro Luiz Felipe Salomão, participou da cerimônia com outras autoridades dos três poderes. Fátima Uchoa.
18: Segundo o ministro Salomão, a nova lei atualiza um modelo vigente há mais de duas décadas e contribui para ampliar o acesso da população à Justiça Federal, inclusive estabelece critérios para a gratuidade da Justiça. Ele ainda destacou que a mudança busca ampliar o acesso aos serviços oferecidos, por exemplo, ao aposentado, à mãe que pede o benefício para o filho com deficiência, ao agricultor familiar e ao pescador artesanal. Ainda segundo o presidente do STJ, a nova lei protege os mais vulneráveis, estabelece a cobrança proporcional das custas processuais para causas de maior valor e transforma os recursos arrecadados em serviços para a sociedade.
16: Após acolher pedido do Ministério Público Eleitoral, Justiça barra a candidatura de José Roberto Arruda ao governo do Distrito Federal.
15: O candidato foi considerado inelegível em razão de 6 condenações por improbidade administrativa. Vanessa Pereira.
19: A decisão do Tribunal Regional Eleitoral do Distrito Federal considera 6 condenações do ex-governador por atos dolosos de improbidade administrativa. Segundo o tribunal, as condenações são sucessivas e autônomas, por isso foi aplicada a regra que limita a restrição dos direitos políticos a até 12 anos. O tribunal apontou que a inelegibilidade pode ser contada a partir de 2018 ou da condenação mais recente, de junho de 2026. A defesa ainda pode recorrer ao TSE. Até uma decisão definitiva, Arruda pode continuar em campanha, inclusive no horário eleitoral.
16: Patroa que mantinha a mulher em condição análoga à escravidão volta a ter nome na lista suja do trabalho escravo.
15: A decisão é do Tribunal Superior do Trabalho. Marla Lacerda.
20: A empregadora, esposa de um desembargador em Santa Catarina. Ela mantinha em casa uma empregada doméstica que não recebia salário nem tirava folga. Essa situação fez o nome da patroa parar na lista suja do governo federal, mas o Tribunal Regional do Trabalho retirou. Diante disso, a Advocacia Geral da União acionou o TST, que anulou o processo do TRT, fazendo o nome da patroa voltar à lista suja.
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16: A você, uma boa noite.
15: Tenha um ótimo fim de semana.
14: 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Uma produção da Rádio Justiça, Supremo Tribunal Federal.
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22: Eu sou Paula Groba e estes são os destaques de hoje do Jornal do Senado, que começa agora. Senado aprova a proposta que reduz juros do seguro rural. Avançam novas regras para publicidade de apostas online. Sugestão de cidadão vira projeto para regulamentar psicoterapia. Boa noite. Para quem vive da produção no campo, ter acesso a crédito e proteção contra prejuízos pode fazer toda a diferença. Para facilitar esse acesso, o Senado aprovou uma proposta que reformula o seguro rural no Brasil, com previsão de juros menores e prioridade para produtores em operações de crédito. A medida também muda as regras de acesso ao seguro. Repórter Pedro Pincer.
0: O custo do seguro será bancado por um fundo com recursos públicos, chamado de Fundo Catástrofe. Ele está previsto em lei desde 2010, mas nunca funcionou por falta de recursos contínuos e de regulamentação. Agora, o projeto busca suprir essa lacuna e prevê a administração do fundo por pessoa jurídica, da qual poderão participar, na condição de cotistas, as sociedades seguradoras, as sociedades cooperativas de seguros, as sociedades resseguradoras, empresas da cadeia produtiva do agronegócio e cooperativas da produção agropecuária. O texto também cria novos benefícios para as operações de crédito rural que têm a proteção do seguro. As mudanças feitas pela Câmara foram principalmente para detalhar as regras do seguro quando ele for usado como garantia em empréstimos rurais. A autora da proposta, a senadora Tereza Cristina, do Progressistas de Mato Grosso do Sul, lembrou que os produtores rurais esperavam a aprovação da proposta.
4: Ou seja, o seguro rural, com certeza, ele vai contribuir para a estabilidade da renda agrícola, e é isso que nós precisamos, e para também a segurança alimentar do nosso país, reduzindo a vulnerabilidade do produtor, estabilizando as cadeias produtivas e fortalecendo a resiliência do setor frente às mudanças climáticas.
0: Para contar como garantia de empréstimo do setor rural, o banco poderá exigir que a apólice de seguro contenha algumas cláusulas específicas, como cessão fiduciária, em que o devedor transfere temporariamente a titularidade de um direito ou crédito ao credor até que a dívida seja paga. O texto segue agora para a sanção presidencial.
22: Senadores também aprovaram regras mais claras para a regularização de propriedades embargadas por crime ambiental. Pelo projeto, se o órgão ambiental não se manifestar sobre o acordo de regularização em 60 dias, o proprietário pode voltar a produzir. Repórter Raíssa Abreu.
5: A proposta teve como relator o senador Zequinha Marinho, do Podemos do Pará, e prevê que o órgão ambiental informe os proprietários infratores sobre a possibilidade do acordo de regularização logo na notificação da irregularidade. Com 60 dias sem resposta do órgão ambiental, o produtor volta à atividade. O autor, senador Sérgio Petecão, do PSD do Acre, disse que a medida vai beneficiar especialmente os pequenos produtores.
23: Hoje, os órgãos dão-lhe um embargo de gaveta de 3, 4, 5 anos, essa pessoa fica totalmente impossibilitada de fazer qualquer coisa. Porque, da forma que nós estamos hoje, é uma luta desigual com os nossos produtores.
5: O projeto foi enviado à Câmara dos Deputados.
22: Na Amazônia, chegar até uma escola pode ser um desafio. Grandes distâncias, transporte difícil e falta de infraestrutura são alguns dos obstáculos enfrentados pela educação na região. Para levar em conta essas diferenças, a Comissão de Assuntos Econômicos aprovou a criação do Fator Amazônico para a Educação Básica. A proposta prevê que a distribuição de recursos federais considere as particularidades da Amazônia Legal. Repórter Marcela Cunha.
24: A proposta cria um índice, o Fator Amazônico, para que a distribuição de recursos federais leve em conta características como as grandes distâncias, a baixa densidade populacional e as dificuldades de transporte e infraestrutura. Durante a discussão, o senador Oriovisto Guimarães, do PSDB do Paraná, questionou se o aumento dos recursos destinados à Amazônia poderia reduzir o que é aplicado em outras regiões. Relator do projeto, o senador Eduardo Braga, do MDB do Amazonas, afirmou que a proposta pretende considerar os custos específicos sem prejudicar os demais estados.
25: Imagine o transporte escolar em um estado que tem 1,5 milhão de quilômetros quadrados e com um vazio demográfico tão grande. Isso, obviamente, não tirará recurso de outras regiões.
24: O índice será aplicado ao Fundeb e a programas federais de alimentação e transporte escolar, transferência direta de dinheiro às escolas, educação infantil e infraestrutura, entre outros. A proposta segue agora para a Comissão de Educação, onde será analisada em decisão final.
22: Elas estão nas redes sociais, nos uniformes de times e até em propagandas com influenciadores. As apostas online. Mas esses tipos de jogos podem ganhar novas regras de publicidade e de proteção aos cidadãos. A Comissão de Ciência e Tecnologia aprovou um projeto que proíbe propagandas e patrocínios de bets e cria mecanismos para limitar perdas e evitar o jogo compulsivo. As informações com Patrícia Oliveira.
5: O texto proíbe propaganda de apostas em rádio, televisão, redes sociais e outras plataformas, além do patrocínio a clubes, competições esportivas, atletas e influenciadores. A proposta também prevê mecanismos de proteção, como autoexclusão, limites de depósitos e perdas e alertas sobre os riscos do jogo compulsivo. Outra novidade, destacada pelo relator senador Alessandro Vieira, do MDB de Sergipe, é a classificação de jogos considerados de risco excessivo à saúde, que terão a oferta proibida, como os de ciclos rápidos e repetitivos e de resultados aleatórios que estimulam o jogador a continuar apostando.
3: Consiste no deslocamento do foco regulatório da mera comunicação comercial para o desenho do produto.
5: O projeto também cria um novo tipo de crime para quem divulgar apostas de operador que não seja autorizado. Para influenciadores, atletas e pessoas famosas, a pena poderá ser maior. A proposta segue para análise da Comissão de Assuntos Sociais.
22: Afinal, quem é que pode exercer a psicoterapia no Brasil? Essa é a discussão que chega agora ao Senado. Uma sugestão apresentada por um cidadão, que restringe a prática a psicólogos e psiquiatras, foi transformada em projeto de lei pela Comissão de Direitos Humanos e Legislação Participativa. A reportagem é de Márcio Maturana.
6: A psicoterapia só poderá ser praticada por psicólogos e psiquiatras, segundo uma sugestão de cidadão que virou projeto de lei e começa a ser discutida agora no Senado. A sugestão legislativa, apresentada no portal E-Cidadania em 2024 por Ícaro de Almeida Vieira, foi aprovada na Comissão de Direitos Humanos com parecer favorável da senadora Mara Gabrilli, do PSD de São Paulo.
7: Restringir o exercício de tais práticas a esses profissionais contribuirá para garantir que as intervenções, que não são isentas de riscos aos pacientes, sejam balizadas pelos pressupostos científicos da psicologia e da psiquiatria.
6: Qualquer cidadão pode apresentar ideia legislativa no portal senado.leg.br/e-cidadania. Se receber pelo menos 20 mil apoios em 4 meses, vira sugestão legislativa e é analisada pela Comissão de Direitos Humanos. Se aprovada, se transforma em projeto de lei.
22: Com trabalhos técnicos de Eliseu Caires, o Jornal do Senado fica por aqui. Acompanhe agora as notícias do Tribunal de Contas da União e da Câmara dos Deputados. Boa noite e um bom fim de semana.
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9: O Tribunal de Contas da União avaliou a oferta e a demanda profissional nas áreas de ciência, tecnologia, engenharia e matemática no Brasil. A auditoria mostrou que o país tem dificuldades para formar e aproveitar esses profissionais. A fiscalização apontou baixa qualidade da formação básica, pouca procura pelo ensino técnico e altas taxas de evasão em cursos de nível superior. O TCU também identificou que a formação oferecida pelas instituições de ensino nem sempre atende às necessidades do mercado de trabalho. Outra falha é a falta de coordenação entre as políticas de educação, trabalho e inovação. O tribunal recomendou que o governo crie um grupo para coordenar as áreas e elabore plano estratégico para a formação de profissionais. Saiba mais em tcu.gov.br.
8: 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Jornal Câmara dos Deputados. Câmara institui política para incentivar a produção de alimentos orgânicos.
12: Parlamentares ratificam acordo internacional para impedir a pesca ilegal.
8: Plenário cria universidades federais no Amapá, no Rio e em Minas Gerais.
12: Boa noite. A Câmara aprovou a criação de 3 universidades federais. O repórter Marcelo Lascher traz mais informações sobre as novas unidades de ensino superior.
26: A Câmara dos Deputados aprovou projetos do governo que criam 3 novas universidades federais. Um dos projetos aprovados transforma os Centros Federais de Educação Tecnológica de Minas Gerais e do Rio de Janeiro, respectivamente, na Universidade Federal de Ciência e Inovação de Minas Gerais e na Universidade Federal de Ciência e Inovação do Rio de Janeiro. As duas novas instituições vão atuar no nível superior e na formação profissional técnica de nível médio. As novas universidades vão aproveitar a estrutura já existente. Tanto o Cefet de Minas Gerais quanto do Rio de Janeiro têm unidades em 8 municípios. De acordo com o governo, transformar Cefetes em universidades favorece parcerias, obtenção de recursos e novos programas de pós-graduação. O relator, deputado Rogério Correia, do PT de Minas Gerais, resumiu os objetivos da proposta.
1: A proposição lista os objetivos das instituições e reafirma o compromisso de atuar ao nível superior, mas também na formação profissional técnica de nível médio.
26: O plenário também aprovou o projeto que cria a Universidade Federal da Fronteira Norte. A instituição será criada a partir do desmembramento da Universidade Federal do Amapá, a Unifap, e será sediada no município de Oiapoque. A justificativa do governo ao propor o desmembramento da Unifap e criação da Universidade Federal da Fronteira Norte é a necessidade de expandir as atividades acadêmicas que contribuam para o desenvolvimento da região. A proximidade da fronteira com a Guiana Francesa também foi apontada como importante para fortalecer a cooperação acadêmica e científica entre Brasil e França. Outra justificativa é a demanda por profissionais capacitados para a pesquisa de petróleo na costa do Amapá. De acordo com o governo, a criação da nova universidade não terá impacto orçamentário este ano, já que vai aproveitar a estrutura já existente. Já para o ano que vem e 2028, os gastos são estimados em R$20 milhões por ano, recursos que serão previstos no orçamento. A criação das três universidades foi criticada pela oposição, como o deputado Luiz Carlos Raul, do Podemos do Paraná.
2: Evidentemente, meu partido não vai ser contra a criação de uma universidade. Mas cá entre nós, né? O projeto chegou dia 10 de agosto, dentro do período eleitoral. É evidente um projeto eleitoreiro.
26: Já deputados da base do governo defenderam a necessidade de criação de novas universidades federais, principalmente no interior. Foi o que disse o deputado Chico Alencar, do PSOL do Rio de Janeiro.
10: Então é muito importante tomarmos essas medidas nesse sentido, de constituir uma universidade que opere nos ditames constitucionais, ensino, pesquisa e extensão e gestão democrática.
26: Os projetos que criam a Universidade Federal da Fronteira Norte e as Universidades Federais de Ciência e Inovação de Minas Gerais e do Rio de Janeiro seguiram para análise do Senado. Da Rádio Câmara de Brasília, com informações de Antônio Vital, Marcelo Larcher.
12: Depois de passarem na Câmara, os projetos que criam as Universidades Federais também foram aprovados pelo Senado e enviados à sanção presidencial.
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13: Saúde. Dr. Fernando Máximo, do PL de Rondônia, repudia restrições da Anvisa ao uso da polilamina, desenvolvida pela cientista Tatiana Sampaio após 30 anos de pesquisas. Produzida a partir de uma proteína extraída da placenta, a substância tem potencial para regenerar a medula espinhal.
12: De acordo com o Dr. Fernando Máximo, a Anvisa limitou a aplicação da molécula a 72 horas após o trauma e a certas lesões. O parlamentar cita casos de recuperação após meses do acidente e defende o acesso ao tratamento experimental.
13: Previdência. A Comissão de Previdência Social e Família aprovou o projeto que cria o Auxílio Mãe Atípica e estabelece um benefício de R$ 600 mensais. Carla Dixon, do PL do Rio Grande do Norte, comemora a aprovação, mas defende que o valor seja elevado para um salário mínimo.
12: A deputada quer garantir ainda o acesso à assistência e a outros benefícios sociais, ampliando a proteção a famílias com casos de neurodivergência. Carla Dixon observa que as mães atípicas precisam de apoio efetivo, já que enfrentam abandono, perda de emprego e falta de terapias.
13: Trabalho. A Câmara aprovou dois projetos que fortalecem a estrutura da Justiça do Trabalho nos estados do Ceará e do Rio Grande do Sul. O repórter Antônio Vital acompanhou a votação.
17: A Câmara dos Deputados aprovou dois projetos que ampliam a estrutura da Justiça do Trabalho. Os dois foram enviados ao Congresso pelo Tribunal Superior do Trabalho. Um deles autoriza a criação de 51 cargos no Tribunal Regional do Trabalho da 7ª Região, sediado em Fortaleza, no Ceará. A proposta prevê 5 vagas de juiz do trabalho substituto, 31 de analista judiciário e 15 de técnico judiciário. As despesas são estimadas em 12 milhões de reais. O segundo projeto aumenta o quadro do Tribunal Regional do Trabalho da 4ª Região, com sede em Porto Alegre, no Rio Grande do Sul. O texto prevê a criação de 16 vagas para juízes do trabalho substitutos, 7 cargos em comissão e 165 funções comissionadas. A medida também transforma 48 cargos de chefia de gabinete em cargos de assessor. O custo anual é de 18 milhões de reais. Nos dois casos, a justificativa é de que as varas do trabalho apresentam déficit de pessoal e enfrentam um aumento constante de ações judiciais. As duas propostas renderam debate no plenário. O deputado Kim Kataguiri, do Missão de São Paulo, criticou o aumento de gastos.
14: A gente está falando aqui de criar mais cargos dentro da justiça trabalhista, que é o ramo da nossa justiça, dos mais ineficientes que nós temos hoje. E, mais uma vez, eu acho que este plenário tem de se comprometer a não criar mais nenhum cargo no judiciário brasileiro, considerando que nós temos um judiciário mais caro do mundo.
17: O governo defendeu a aprovação dos dois projetos, como explicou o deputado Bongás, do PT do Rio Grande do Sul.
15: Se trata de estruturação das varas do trabalho. O que nós temos ouvido muitas vezes, e quando essa casa votou a reforma trabalhista, ela tratou de anular proteção para os trabalhadores. Então, nessa situação, nós defendemos para que a estrutura da Justiça do Trabalho ela seja forte para garantir direitos.
17: Os dois projetos serão encaminhados para análise do Senado. Da Rádio Câmara de Brasília, Antônio Vital.
16: Talíria Petroni, do pessoal do Rio de Janeiro, defende o fim da escala 6x1 como parte da luta histórica pela redução da jornada de trabalho. A deputada lembra que a Constituição reduziu a jornada semanal de 48 para 44 horas, apesar das previsões de que a mudança provocaria desemprego.
13: Talíria Petroni avalia que os ganhos de produtividade e os avanços tecnológicos devem permitir mais tempo livre aos trabalhadores sem redução salarial. Ela cita acidentes, mortes e afastamentos por transtornos mentais relacionados ao trabalho para reforçar a necessidade de combater a sobrecarga.
16: Reginaldo Lopes, do PT de Minas Gerais, acredita que a redução da jornada de trabalho

0: Relações Exteriores.
1: O plenário da Câmara aprovou acordo internacional voltado para impedir a pesca ilegal. Confira os detalhes com a repórter Ana Raquel Macedo.
2: A Câmara dos Deputados aprovou o texto do acordo internacional assinado pelo Brasil, destinado a impedir a pesca ilegal. É o primeiro acordo internacional sobre o assunto, com foco específico no controle dos portos como ferramenta de combate à pesca ilegal, não declarada e não regulamentada. Esse tipo de atividade ilegal prejudica os ecossistemas marinhos e os meios de subsistência das comunidades que dependem da pesca. O acordo foi assinado em 2009, na Conferência da Organização das Nações Unidas para a Alimentação e a Agricultura, a FAO, na Itália. De acordo com o organismo internacional, a pesca ilegal é responsável pela captura de 11 a 26 milhões de toneladas de pescados por ano, com perdas econômicas anuais entre 10 e 23 bilhões de dólares. Os países que assinaram o acordo se comprometem a impedir que embarcações envolvidas em pesca ilegal utilizem portos ou desembarquem suas cargas, o que dificulta a entrada do pescado de origem ilícita nos mercados nacionais e internacionais e reduz os incentivos econômicos à continuidade dessas operações. Se houver prova suficiente da atividade ilegal, o país deve não só recusar a entrada ou o uso do porto, mas também comunicar aos demais países e organizações competentes sobre o ocorrido. De acordo com o relator do texto, o deputado Alencar Santana, do PT de São Paulo, a adesão ao acordo é estratégica para o Brasil. Do ponto de vista ambiental, fortalece os instrumentos de conservação dos recursos marinhos. E do ponto de vista econômico, protege a pesca artesanal e industrial nacional da concorrência desleal. O acordo foi aprovado de maneira simbólica pelo plenário, sem votos contrários. Para a deputada Érica Cocai, do PT do Distrito Federal, o Brasil se une à comunidade internacional para impedir esse tipo de atividade.
3: Esse é um acordo internacional para a preservação dos biomas, preservação da pesca e eliminação da pesca ilegal. E esse acordo possibilita esta unidade internacional, ou o Brasil se inserir numa unidade internacional para impedir que haja a pesca ilegal. E o dano da pesca ilegal é absolutamente concreto.
2: O texto do acordo internacional destinado a impedir a pesca ilegal seguiu para a análise do Senado. Da Rádio Câmara de Brasília, com informações de Antônio Vital, Ana Raquel Macedo.
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0: Justiça. Para Bia Kicis, do PL do Distrito Federal, as investigações da Polícia Federal apontam o envolvimento do gabinete do ministro Alexandre de Moraes em contratos de prestação de serviços para o Banco Master. No entendimento da deputada, a gravidade das denúncias ultrapassa limites legais e morais.
1: Bia Kicis argumenta ainda que as denúncias de censura e de perseguição contra opositores evidenciam a crise de credibilidade da cúpula do Judiciário. Na visão da parlamentar, há um enfraquecimento do devido processo legal no país.
0: Sargento Faur, do PL do Paraná, pede o afastamento do ministro Alexandre de Moraes e do procurador-geral da República, Paulo Gonet, para a investigação de possíveis conflitos de interesse no caso envolvendo o empresário Daniel Vorcaro e o Banco Master.
1: Para Sargento Faur, os serviços descritos pelo escritório da mulher do ministro Alexandre de Moraes a Daniel Vorcaro não justificam os mais de 129 milhões de reais

0: separados. Sobre Goné, o deputado diz que o procurador deveria ser impedido de analisar casos nos quais seu nome esteja envolvido.
1: Jandira Fegali, do PCdoB do Rio de Janeiro, cobra a instalação de uma CPI para investigar o Banco Master. A deputada afirma que parlamentares governistas assinaram o requerimento, mas apontam que um acordo político na Câmara impediu a abertura da investigação.
0: Jandira Fegali pede que as apurações sobre o Banco Master alcancem de forma isonômica autoridades e parlamentares citados no caso. Ela também questiona a atual relatoria do processo no STF diante de informações sobre encontros com dirigentes da instituição financeira.
1: Na avaliação de Ranieri Paulino, do Republicanos da Paraíba, o STF precisa resgatar a neutralidade e o devido distanciamento das partes. O congressista cobra postura imparcial e integridade dos magistrados superiores para preservar a credibilidade do judiciário.
0: Ranieri Paulino ressalta a importância de defender a imagem das instituições democráticas acima de divergências partidárias ou ideológicas. Para o deputado, o Congresso e os tribunais devem manter uma atuação firme na apuração de desvios e no resgate da confiança da população.
1: Aloysio Mendes, do Republicanos, acusa o ministro do Supremo Tribunal Federal, Flávio Dino, de interferir na política do Maranhão. O parlamentar alega que o magistrado atua indevidamente em processos judiciais contra seus adversários políticos.
0: Aloysio Mendes aponta o que considera abusos judiciais, como o afastamento de um conselheiro do Tribunal de Contas do Maranhão e o descumprimento do sigilo da fonte jornalística. O deputado defende o respeito ao devido processo legal para assegurar a estabilidade no Estado.
2: Agricultura.
1: Os deputados aprovaram um projeto que estimula a produção de alimentos orgânicos. O repórter Antônio Vital acompanhou a votação.
3: O plenário da Câmara aprovou o projeto que cria uma política nacional de agroecologia e produção orgânica, com a previsão de preferência nas compras públicas para produtos orgânicos da agricultura familiar, linhas de crédito e mecanismos de garantia de preços. O projeto foi apresentado pelo deputado Valmir Assunção, do PT da Bahia, e recebeu parecer favorável do relator, deputado Padre João, do PT de Minas Gerais. O projeto define princípios e diretrizes para o plano, propõe as fontes de financiamento e cria um sistema de certificação de produtos de base agroecológica. Entre os objetivos da proposta estão a oferta e o consumo de alimentos sem resíduos químicos danosos à saúde e o desenvolvimento de sistemas agrícolas sustentáveis. A Política Nacional de Agroecologia e Produção Orgânica também prevê outros instrumentos para expandir a produção agroecológica. Entre eles estão o seguro rural para a agricultura familiar, subsídios para os produtos, monitoramento de agrotóxicos e fertilizantes sintéticos na água e nos alimentos e a oferta de cursos técnicos de nível médio e superior de agroecologia. O projeto prevê ainda que regulamento do governo vai estabelecer um sistema participativo de certificação da produção agroecológica, com selo destinado prioritariamente aos agricultores familiares, povos e comunidades tradicionais. O projeto foi criticado pela deputada Adriana Ventura, do Novo de São Paulo.
4: O projeto, ainda que bem intencionado, uma vez que reconhece a agroecologia para produção sustentável, incentiva pesquisa e inovação, os instrumentos que ele usa para chegar nesse projeto é intervenção estatal excessiva, compras públicas que são dirigidas porque exige prioridade e não se baseando em preço e eficiência, dá incentivo fiscal sem análise de custo.
3: De acordo com a proposta, o plano para estimular a agricultura orgânica receberá recursos do orçamento e será implementado pelo governo federal com a cooperação de estados e municípios. O governo fica ainda autorizado a criar linhas de crédito para financiar a produção, beneficiamento e comercialização de alimentos orgânicos ou agroecológicos e do extrativismo sustentável, bem como para a implantação de projetos de geração de energia alternativa e renovável. O relator da proposta, deputado Padre João, falou da importância de ter uma política articulada para estimular a produção de alimentos saudáveis.
5: Eu venho acompanhando há mais de 20 anos a questão da produção do nosso país e com estudos de várias universidades, a gente tem acompanhado a importância que é ter essa política mais estruturante, que incentive de fato um alimento que garanta saúde e vida para o nosso povo. De entender que a segurança alimentar, alimentos saudáveis, é muito importante.
3: O projeto que cria uma política nacional de agroecologia e produção orgânica seguiu para análise do Senado. Da Rádio Câmara de Brasília, Antônio Vital.
2: Habitação.
0: Hildo Rocha, do MDB do Maranhão, afirma que a meta de contratação de 50 mil moradias rurais previstas para este ano não vai se concretizar. Ele propõe a criação de um novo cadastro de reserva com a possibilidade de outras entidades já aprovadas serem chamadas.
1: Segundo o deputado, nesta nova etapa do Minha Casa Minha Vida Rural, apenas 20 mil contratos foram contemplados. E o do Rocha espera que o governo federal aceite a proposta da Federação das Entidades de Habitação Social do Norte e Nordeste do Brasil para beneficiar outras 20 mil famílias rurais ainda neste ano.
0: Termina agora o Jornal Câmara dos Deputados, produzido pela Rádio Câmara, com trabalhos técnicos de Everson Urani e a apresentação de José Carlos Andrade e Luciana Vieira. Uma boa noite para você e um bom fim de semana.
1: Uma ótima noite e um excelente feriado também. A Voz do Brasil volta na terça-feira.
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3: Uma pesquisa desenvolvida a partir do trabalho de uma ex-aluna do curso de enfermagem da Unitins em Augustinópolis recebeu conhecimento da Sociedade Brasileira de Cardiologia. O estudo foi publicado num periódico científico da entidade e selecionado entre os artigos destaques da semana. Reconhecimento concedido a pesquisas consideradas relevantes para o avanço da produção científica na área cardiovascular. O artigo investigou os fatores associados à hipertensão arterial em pessoas idosas e o estudo teve origem durante a graduação da pesquisadora como trabalho de conclusão de curso da Unitins e foi posteriormente ampliado e transformado em artigo científico. A publicação em um periódico da Sociedade Brasileira de Cardiologia demonstra o alcance da produção científica desenvolvida ainda na graduação e sua contribuição para o avanço do conhecimento na área da saúde.
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